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0: 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As notícias do governo federal que movimentaram o país no dia de hoje.
1: Olá, boa noite.
2: Boa noite para você que nos acompanha em todo o país.
1: Sexta-feira, 31 de julho de 2026.
2: Vamos ao destaque do dia.
1: Combustível renovável.
2: Gasolina com 32% de etanol começa a valer amanhã. Claudimário Carvalho.
3: De acordo com estudos técnicos, os veículos apresentam funcionamento adequado sem impactos relevantes no desempenho ou nos sistemas de combustível.
1: Educação. Professores e estudantes da rede pública de ensino podem acessar livros didáticos em formato digital.
2: São mais de 2.800 obras que podem ser acessadas pela conta gov.br. Natália Kuslick.
4: O catálogo reúne obras didáticas e literárias e abrange desde os anos iniciais do ensino fundamental até o ensino médio.
1: E hoje nós vamos falar sobre uma arte que é patrimônio cultural brasileiro.
2: Poesia pendurada no barbante, rima perfeita que conta as histórias do povo e do dia a dia do sertão. É o Cordel.
1: O projeto quer valorizar a atividade no país. Graziele Bezerra.
5: A iniciativa prevê atividades como seminários, tratamento de acervos e apresentação de cantadores, poetas e xilógrafos.
2: Hoje, na apresentação da Voz do Brasil, Luciano Seixas e Mariana Jungmann.
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2: A Caixa Econômica Federal conclui hoje o pagamento do lucro do Fundo de Garantia por Tempo de Serviço, o FGTS.
1: Quem tem direito já pode consultar o valor de recebimento.
2: Nós vamos conversar agora com a repórter Luana Karen, que vai explicar para a gente como funciona essa distribuição.
1: Luana, boa noite. Fala para a gente, então, desde quando é feita a repartição do lucro do FGTS?
6: Boa noite, Mariana, Luciano. Boa noite aos ouvintes da Voz do Brasil. Olha, desde 2016, o Fundo de Garantia por Tempo de Serviço, FGTS, distribui parte do lucro obtido com aplicações em áreas como habitação, saneamento, infraestrutura e títulos públicos federais. A repartição é definida pelo Conselho Curador do Fundo, que estabelece tanto o percentual do lucro a ser distribuído quanto o índice usado para calcular quanto cada trabalhador recebe.
2: E como é que ficou a distribuição neste ano, Luana?
6: Olha, Luciano, neste ano o índice definido foi de 0,01868341. Para calcular o valor que irá receber, o trabalhador deve multiplicar o saldo existente na conta do FGTS em 31 de dezembro de 2025 por esse índice. Mas eu vou dar um exemplo para ficar mais fácil. Quem tinha R$10 mil de saldo naquela data vai receber R$186,83. De acordo com a resolução do Conselho Curador, 89% do lucro obtido pelo FGTS em 2025 serão distribuídos aos trabalhadores, o que equivale a R$13 bilhões. De acordo com o secretário de Proteção ao Trabalhador do Ministério do Trabalho e Emprego, Carlos Augusto Gonçalves, o valor é depositado em contas ativas e inativas.
7: Contas ativas são aqueles trabalhadores que têm vínculo. Contas inativas são aqueles trabalhadores que não têm mais vínculo empregatício, mas são beneficiados também, né, por essa distribuição de resultado. É só ele entrar no APPS, entrando do FGTS, constatar qual é o seu saldo. Os trabalhadores e as trabalhadoras receberão essa distribuição de resultado nas suas contas através de uma correção do valor do saldo.
1: Agora, Luana, e o trabalhador pode sacar esse dinheiro já imediatamente?
6: Não, Mariana, só nos casos previstos em lei. É importante lembrar que o dinheiro creditado como repartição do lucro segue as mesmas regras do FGTS, ou seja, ele só pode ser sacado em situações como a compra da casa própria, demissão sem justa causa, aposentadoria ou doenças graves. O valor foi creditado na conta do FGTS de pouco mais de 138 milhões de trabalhadores e pode ser conferido no aplicativo FGTS ou pelo Internet Banking da Caixa para quem é cliente do banco. Mariana e Luciano.
2: Obrigado, Luana, pelas informações ao vivo aqui na Voz do Brasil.
1: Passa a valer amanhã a gasolina com percentual obrigatório de 32% de etanol.
2: A medida entra em vigor por um período de 180 dias, prorrogáveis por mais 6 meses.
1: Baseada em estudos técnicos com veículos leves e motocicletas, a alteração amplia o uso de combustível renovável.
2: Além de reduzir a necessidade de importação de gasolina e reforçar a segurança energética nacional.
3: O governo do Brasil publica a resolução que institui temporariamente a gasolina E32 e a nova mistura começa a valer neste sábado, 1º de agosto. Com a mudança, o percentual obrigatório de etanol anidro na gasolina sobe de 30% para 32% em todo o Brasil. A medida tem validade inicial de 180 dias, com possibilidade de prorrogação por mais 6 meses. Segundo o Conselho Nacional de Política Energética, a alteração busca ampliar o uso de combustível renovável produzido no país, reduzir a necessidade de importação de gasolina e reforçar a segurança energética nacional. A decisão é baseada em estudos técnicos que avaliam veículos leves e motocicletas movidos exclusivamente a gasolina. Os testes analisam partida, aceleração, dirigibilidade, emissões e durabilidade dos componentes. De acordo com o relatório, os veículos apresentam funcionamento adequado, sem impactos relevantes no desempenho ou nos sistemas de combustível. A resolução também estabelece que a adoção definitiva da gasolina E32 ou de misturas superiores vai depender de novas avaliações. Claudimário Carvalho, para a Voz do Brasil.
1: Obras didáticas e literárias na palma da mão. É o Programa Nacional do Livro e do Material Didático Digital.
2: Saiba agora como acessar livros da rede pública pela internet.
4: Uma plataforma permite que professores e estudantes da rede pública de ensino acessem livros em formato digital. O catálogo reúne obras didáticas e literárias e abrange desde os anos iniciais do ensino fundamental até o ensino médio. Como destacou Fernanda Pacobaíba, presidente do Fundo Nacional de Desenvolvimento da Educação.
8: Hoje, o nosso PNLD Digital reúne um acervo com mais de 2.800 obras, entre os livros didáticos e literários de diferentes etapas da educação básica. O leitor digital também conta com recursos de acessibilidade e personalização, como ajuste de contraste, espaçamento e navegação.
4: A avaliação das obras é realizada por professores especialistas do Banco de Avaliadores do Programa Nacional do Livro e do Material Didático, selecionados por uma comissão técnica. Os materiais didáticos de cada etapa de ensino se renovam a cada 4 anos. O acesso à plataforma pode ser feito pelo endereço pnld.fnde.gov.br com login realizado via gov.br. Reportagem Natália Koslick.

0: Paulo, e a melhor forma de prevenir a doença é a imunização. Confira na reportagem de Pablo Mundim.
1: O sarampo é uma doença causada por um vírus e transmitida pelo ar. Os primeiros sintomas costumam ser febre alta, tosse, coriza, olhos avermelhados e mal-estar. Depois de alguns dias, aparecem manchas vermelhas que começam no rosto e se espalham pelo corpo, como explica o Dr. Thiago Cavalcante, médico de família.
2: Ele é um dos agentes mais contagiosos, porque geralmente uma pessoa que tem o vírus no seu organismo tem a capacidade de transmitir para até 18 pessoas ao seu redor. E o vírus pode ficar até 2 horas no ambiente ali circulando, né? Então, isso ainda aumenta ainda mais a chance de ocorrer a transmissão. E basicamente os sintomas assim, lembra muito um quadro gripal. Aí, logo depois, poucos dias, obviamente, surgem as manchas vermelhas pelo corpo.
1: Mesmo com a eliminação da circulação contínua do vírus no Brasil, novos casos ainda podem surgir quando o sarampo é trazido de outros países. Por isso, especialistas reforçam que manter a vacinação em dia continua sendo a forma mais eficaz de evitar novos surtos. A vacina contra o sarampo é oferecida gratuitamente pelo SUS e faz parte do calendário nacional de vacinação. Na rotina, as crianças recebem 2 doses, aos 12 e aos 15 meses de idade. Em situações de circulação do vírus, como ocorre atualmente nas cidades paulistas de Guarulhos, São Bernardo do Campo e São Paulo, a recomendação do Ministério da Saúde é a oferta da vacinação contra sarampo para todas as pessoas de 6 meses a 59 anos de idade, de forma indiscriminada, que moram nesses municípios. O Dr. Thiago Cavalcante reforça que a vacinação é fundamental para combater o vírus.
2: A ideia, fazer até um comparativo, por exemplo, um incêndio, né? É que não surja a faísca que vai acender aquele incêndio. Então, por exemplo, se a população da cidade estiver vacinada, o vírus chega, pode até chegar, mas ele não encontra quem infectar, porque o nosso organismo, né, vai estar ali com a barreira de proteção bem ativa. E o vírus morre ali. E é o que a gente chama até da imunidade coletiva, da imunidade de rebanho.
1: O sarampo pode ainda causar complicações graves, como pneumonia, inflamação no cérebro e até levar à morte, principalmente em crianças pequenas e pessoas com baixa imunidade. Quem não sabe se recebeu todas as doses pode procurar uma unidade básica de saúde para verificar a caderneta de vacinação. Reportagem Pablo Mundim.
3: Quem se inscreveu no FIES já pode checar se conseguiu o financiamento estudantil.
0: Prazo para confirmar as informações vai até a semana que vem.
3: E quem não foi selecionado já está na lista de espera para aguardar as próximas chamadas.
4: Nesta edição do FIES, o Fundo de Financiamento Estudantil, foram disponibilizadas 75 mil vagas em mais de 1.200 instituições de ensino. Com os resultados divulgados nesta quinta-feira, os pré-selecionados já podem completar as informações de suas inscrições até a próxima terça-feira, 4 de agosto. Quem não foi selecionado vai automaticamente para a lista de espera. E as novas chamadas serão realizadas entre 7 de agosto a 24 de setembro. O FIES concede financiamento a estudantes de graduação em instituições privadas que aderirem ao programa e que tenham avaliação positiva no Sistema Nacional de Avaliação da Educação Superior. Os estudantes podem conferir se foram selecionados no endereço acessounico.mec.gov.br/FIES. E para complementar as informações, acessar FIES Seleção, sem cedilha e tio, aluno.mec.gov.br. Edinaldo Júnior para a Voz do Brasil.
0: Atenção, candidatos do Concurso Público Nacional Unificado, CNPU 2.
3: O Ministério da Gestão, Inovação e Serviços Públicos publicou no Diário Oficial da União de hoje nova classificação para recompor vagas remanescentes, não preenchidas e provimento de vagas adicionais.
0: Ao todo, são 702 pessoas classificadas, sendo 242 em vagas remanescentes e 460 em vagas adicionais.
3: Os convocados abrangem o INSS e o Ministério da Gestão e da Inovação e Serviços Públicos.
0: Os classificados devem acompanhar as próximas publicações para consultar procedimentos, prazos e orientações das próximas etapas do concurso.
3: Para saber mais, acesse gov.br/gestão, sem o tio, /fique por dentro.
0: Ter documentos importantes na palma da mão facilita a vida de milhões de brasileiros e evita deslocamentos desnecessários.
3: Pela conta gov.br, é possível acessar gratuitamente certidões e comprovantes usados para solicitar benefícios sociais, participar de concursos públicos e resolver diversas pendências de forma rápida e digital.
5: Você que tem a conta GovBR não precisa sair de casa para pegar uma série de documentos.

0: Vários deles são muito importantes, por exemplo, para pedir o Bolsa Família, o Benefício de Prestação Continuada, BPC, a Tarifa Social de Energia Elétrica, para acessar o Minha Casa Minha Vida e outras políticas públicas federais. São mais de 10 certidões disponíveis para você baixar de graça pelo seu celular, tablet ou computador. Uma delas é a Certidão do Cadastro Único, que é essencial para o Bolsa Família, a isenção de taxas em concursos públicos e a Carteira do Idoso. No GovBR você ainda pode baixar a Certidão da Pessoa com Deficiência, documento fundamental para o sistema de cotas nas universidades, escolas técnicas e empresas. Essa certidão também é exigida para a pessoa com deficiência pedir o BPC. Se você pretende se inscrever num concurso público, vai precisar da Certidão de Quitação Eleitoral. Ela está entre as que podem ser baixadas na plataforma GovBR. Também é possível pegar a Carteira Nacional de Vacinação, o Cartão Nacional de Saúde, o Certificado de Antecedentes Criminais, a Certidão de Situação Cadastral do CPF e do CNPJ. Nessa mesma lista estão disponíveis as certidões negativas de débito da pessoa física, pessoa jurídica e do imóvel rural. Para acessar os documentos, você entra no aplicativo GovBR ou no site gov.br e clica em Atalhos GovBR. Depois, é só olhar a lista de certidões e baixar a que estiver precisando. Reportagem Carlos Oliveira.
1: Os CNPJs, que até hoje tinham apenas números, agora também poderão ter letras.
2: O primeiro CNPJ alfanumérico foi emitido hoje.
1: A ideia é garantir a continuidade das combinações no país.
3: O CNPJ, que identifica empresas, organizações e instituições, está de cara nova. Agora, pode conter também letras e não apenas números. É o chamado formato alfanumérico. A Receita Federal emitiu o primeiro CNPJ desse tipo, com letras e números, nesta sexta-feira. O novo padrão amplia a capacidade de inscrições nos próximos anos e não impacta os CNPJs já existentes, que continuam válidos. O modelo alfanumérico também não altera os direitos, obrigações ou a situação cadastral das pessoas jurídicas já existentes. Novos CNPJs ainda podem ser emitidos apenas com números, já que o limite do sistema ainda não foi esgotado. Empresas que usam CNPJ em seus processos devem verificar se os sistemas estão preparados para receber e validar códigos alfanuméricos. A Receita Federal informou que a emissão de CNPJs neste modelo será gradual e que vai acompanhar a transição. Graziela Mendonça para a Voz do Brasil.
2: Amanhã é dia do cordelista. Você conhece essa arte brasileira?
1: A literatura de cordel faz parte da identidade cultural e carrega histórias, tradições e saberes populares passados de geração em geração.
2: Um projeto lançado no Ceará tem o objetivo de fortalecer a preservação e a difusão dessa manifestação artística por meio de atividades de formação, pesquisa e valorização de cordelistas e xilógrafos.
1: Vamos conhecer mais na reportagem de Graziele Bezerra.
4: O trabalho de um artista popular atraiu a atenção do professor Alex Canuto de Melo para o cordel. Mas o sangue nordestino também teve voz no nascimento de Sabiá Canuto, filho de maranhense com piauiense, neto de sanfoneiro, que além de professor, é poeta e cordelista.
5: Então eu fiquei encantado naquele momento, conhecendo o mestre do pife com o cordel.
6: É galinha, pato, peru, pavão em na virtude, lá vai eu fui, de avô pra né.
5: E ele me instigou a buscar me enveredar nesse caminho da poesia popular, do cordel e achar o meu caminho também a partir daí.
4: A literatura de cordel é considerada bem cultural imaterial pelo Instituto do Patrimônio Histórico e Artístico Nacional, IFAM, desde 2018. O nome cordel vem dos cordões ou barbantes, onde os folhetos ficavam pendurados para serem vendidos em feiras. Essa expressão artística teve forte expansão no Nordeste do Brasil, a partir do final do século XIX. Poesia rimada, métrica perfeita. Para o professor Sabiá, um saber que precisa ser conhecido e preservado.
5: Então, através desse brinquedo que é o cordel e essa diversão, né? E você poder declamar, por exemplo, admiro o pica-pau no galho do angico, passo o dia inteiro, taco, taco, tico, tico, não sente dor de cabeça nem quebra a ponta do bico. Então, sem dúvida nenhuma, a gente precisa ampliar ainda mais esses acessos à literatura de cordel, né? A essa disseminação dessa cultura, né? A valorização dessa cultura.
4: Um projeto chamado Escola Brasileira de Literatura de Cordel e Xilogravura, lançado em Juazeiro do Norte, quer promover e valorizar ainda mais essa manifestação cultural. Para isso, a iniciativa do Ministério da Cultura, em parceria com as Universidades Regional e Federal do Cariri, no Ceará, prevê atividades como seminários, oficinas, tratamento de acervos e apresentação de cantadores, poetas e xilógrafos, como explica Fanca Santos, coordenadora do projeto.
7: Serão aulas e espetáculos, nós teremos um congresso internacional de acervos muito importante, o tratamento técnico de todo um acervo que já está na UFCA, de Pedro Bandeira, Renato Casimiro, meu próprio acervo, entre outros, e vamos lançar uma linha de moda da Xilo, né, pensando na economia criativa.
4: As atividades devem acontecer até maio de 2027. A programação e informações sobre como participar serão divulgadas no perfil do Instagram, @escolabr de cordel e xilogravura. Reportagem Graziele Bezerra.
2: Mais do que museus, pontos de memória são espaços criados por comunidades para contar e guardar a sua própria história.
1: Essas iniciativas podem ser certificadas e habilitadas para obtenção de apoios, financiamentos e parcerias.
2: A certificação como ponto de memória é uma titulação concedida pelo IBRAM, o Instituto Brasileiro de Museus.
8: A 40 quilômetros de Brasília, o Centro Histórico de Planaltina reúne casarões, praças e a Igrejinha de São Sebastião. Há também um museu histórico, onde é possível conhecer objetos e o modo de viver dos habitantes do final do século XIX. Todo o centro relembra a história do município, que antes de ser incorporado ao DF, pertencia a Goiás e já era um núcleo urbano mesmo antes da vinda da capital para o centro do país. Simone Macedo, presidente e fundadora da Associação dos Amigos do Centro Histórico de Planaltina, detalha o que é possível encontrar no local.
9: Além dele contar a história até os dias de hoje, Planaltina DF, ele tem também as atividades artísticas, como montagem de exposições e também um dos principais eventos de arte contemporânea fora do eixo Brasília, né? É um ponto para que você chegue e viva o local como uma casa da época, né?
8: O Centro Histórico de Planaltina é considerado um ponto de memória, ou seja, uma iniciativa reconhecida por preservar e valorizar a história, a cultura e as memórias de um território ou grupo social. Raquel Teixeira, coordenadora de Museologia Social do IBRAM, explica qual o diferencial desses espaços.
10: Diferentemente de um museu tradicional, que tem a sua atuação baseada naquele tripé edifício, coleção ou acervo, né, e público, os pontos de memória desenvolvem processos museológicos que são baseados na relação território, memória e comunidade. Então, a gente está falando de uma gama aí de processos museológicos que se dão fora dos ambientes museais tradicionalmente reconhecidos, né? São experiências que elas nascem do próprio protagonismo da comunidade.
8: Para um lugar ser reconhecido como ponto de memória, é preciso provar que a entidade responsável desenvolve programas, projetos e ações de museologia de caráter social. Com a certificação, o ponto de memória passa a estar apto a participar de políticas e instrumentos previstos para esse tipo de iniciativa, como explica Raquel Teixeira, do IBRAM.
10: Que pode favorecer a participação em editais, em parcerias com instituições públicas e privadas. É claro, observadas as regras específicas de cada um desses instrumentos, né? E é também uma ferramenta importante para que os pontos de memória possam se conhecer uns aos outros e, a partir daí, se envolverem em ações conjuntas, em parceria, fazerem cooperações.
8: Por meio de uma plataforma online, é possível cadastrar um projeto para certificação e acompanhar o processo desde a etapa de inscrição. E a população pode ter informações detalhadas sobre o histórico de atuação de cada um desses locais. O endereço é pontosdememoria.museus.gov.br. Reportagem Márcia Fernandes.
1: O prazo final para atualizar o cadastro destinado à concessão da licença de aquicultor foi prorrogado até 31 de dezembro de 2026.
2: A atividade pode ser realizada em águas marinhas, rios e lagos.
1: Entre as espécies cultivadas estão peixes, camarões, algas, rãs, peixes ornamentais, ostras e mexilhões.
2: A licença permite o trabalho dentro da lei, a comercialização sem riscos de multas e é requisito para obtenção de crédito rural.
1: Quem explica é a secretária nacional de aquicultura do Ministério da Pesca e Aquicultura, Fernanda de Paula.
11: Além de dar segurança jurídica à sua atividade, o RGP Aquicultor, ele facilita a venda do pescado produzido para a indústria de beneficiamento e também para exportação. E como funciona a atualização agora? As nossas superintendências federais de pesca e aquicultura nos estados continuam recebendo, analisando e dando andamento normal aos processos de concessão e renovação da licença. Além disso, as regras relativas ao monitoramento obrigatório da aquicultura e aos trâmites antigos de renovação estão temporariamente suspensas, garantindo um período tranquilo de transição para o produtor.
2: Mais informações na página do Ministério da Pesca em gov.br/MPA.
1: E essas foram as notícias do governo federal.
2: Uma realização da Secretaria de Comunicação Social da Presidência da República.
1: Com produção da empresa Brasil de Comunicação.
2: Fique agora com as notícias do Poder Judiciário e do Congresso Nacional. Boa noite, bom fim de semana.
1: A gente volta na segunda-feira. Boa noite.
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14: STF suspende cobrança de mais de 255 milhões de reais em uma disputa judicial entre Petrobras e uma empresa de engenharia. TSE realiza entre 3 e 9 de agosto a primeira edição da Semana Nacional do Sistema Eletrônico de Votação. STJ define que revisão administrativa pode cancelar benefício previdenciário por incapacidade concedido judicialmente. Boa noite, eu sou Marcela Luiza. O Supremo Tribunal Federal suspendeu a cobrança de mais de 255 milhões de reais em uma disputa judicial entre a Petrobras e uma empresa de engenharia. A decisão envolve a forma como o valor da dívida deve ser corrigido. Judite Aragão.
15: A discussão é sobre o índice usado para atualizar o valor da condenação. A empresa FDS Engenharia de Óleo e Gás defendia que a dívida fosse corrigida pelo IPCA, com um acréscimo de juros de 1% ao mês. O Tribunal de Justiça do Rio de Janeiro concordou com esse cálculo. A Petrobras recorreu ao STF. A empresa alegou que a correção deveria ser feita apenas pela taxa Selic, como já definiu o Supremo em outros julgamentos. Com esse critério, o valor da dívida é de 237 milhões e 800 mil reais, quantia que já foi depositada em juízo. A diferença entre os dois cálculos passa de 255 milhões de reais. Ao analisar o caso, o ministro Alexandre de Moraes afirmou que, quando a sentença não define qual índice de correção deve ser usado e apenas faz referência à lei, deve ser aplicada a taxa Selic. O ministro lembrou que a Selic já inclui correção monetária e juros de mora. Por isso, ela não pode ser somada a outros índices. Como a sentença original não estabelecia um índice específico de atualização, Alexandre de Moraes suspendeu o cumprimento da decisão até o julgamento definitivo do processo.
14: Tribunal Superior Eleitoral dá início à primeira edição da Semana Nacional do Sistema Eletrônico de Votação. Na próxima segunda-feira, dia 3 de agosto, o TSE vai abrir a urna eletrônica para estudantes do Centro de Ensino Médio Elefante Branco, em Brasília. Juliana Cariri.
16: A atividade vai ser conduzida pelo coordenador de tecnologia eleitoral do TSE, Rafael Azevedo, e pelo ministro substituto do tribunal, Nauê Bernardo Pinheiro de Azevedo. Os dois são ex-alunos da instituição. A iniciativa busca ampliar o conhecimento dos alunos sobre o sistema de votação e também vai abordar temas como assinatura digital, sigilo do voto, fiscalização dos sistemas eleitorais, testes de segurança e as etapas de auditoria.
14: A Justiça do Trabalho reforçou o combate ao assédio eleitoral no ambiente laboral. Agora, sempre que uma ação trabalhista apresentar indícios desse tipo de prática, o juiz deverá comunicar imediatamente o caso ao Ministério Público do Trabalho e ao Ministério Público Eleitoral. Marla Lacerda.
17: A medida foi aprovada pelo Conselho Superior da Justiça do Trabalho e determina que a comunicação seja feita logo após o recebimento da ação, sem depender de pedido das partes. O objetivo é agilizar a atuação dos órgãos responsáveis e fortalecer o combate ao assédio eleitoral, sem interferir no andamento do processo trabalhista. A nova resolução também amplia a definição de assédio eleitoral, melhora a identificação dessas ações no sistema da Justiça do Trabalho e reforça o monitoramento dos processos, para garantir mais rapidez e eficiência no acompanhamento dos casos.
14: INSS pode cancelar administrativamente benefícios por incapacidade concedidos por decisão judicial. Esse entendimento foi adotado pelo STJ sob o rito dos recursos repetitivos. Fátima Uchoa.
18: Com a tese fixada pela primeira sessão, juízes e tribunais de todo o país devem adotá-lo em casos com a mesma questão jurídica. Para o STJ, como esses benefícios dependem da permanência da incapacidade do segurado, o INSS tem o dever legal de fazer revisões periódicas para verificar se essa condição continua existindo ou não. O cancelamento somente é válido se forem observadas as garantias do devido processo legal administrativo, com a realização de perícia médica, a notificação do beneficiário e a oportunidade de apresentar defesa antes da interrupção do benefício. O relator foi o ministro Teodoro Silva Santos.
14: 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Uma boa noite e um bom fim de semana.
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20: Eu sou Paula Groba.
21: E eu sou Ricardo Nakaoka.
20: E estes são os destaques de hoje do Jornal do Senado, que começa agora.
21: Avança projeto que cria cotas para jovens que deixam abrigos ao completar 18 anos.
20: Sancionada lei que amplia a divulgação do Disque 180 para vítimas de violência.
21: Lideranças indígenas buscam apoio do Senado para recuperação de áreas degradadas pelo garimpo.
20: Boa noite.
21: Boa noite.
20: Jovens que passaram a infância e a adolescência em abrigos ou casas-lares podem ter mais facilidade para ingressar em universidades e institutos federais.
21: A Comissão de Direitos Humanos do Senado aprovou uma proposta que cria cotas para quem deixa o acolhimento institucional ao completar 18 anos. A reportagem é de Rodrigo Rezende.
22: Um projeto aprovado na Comissão de Direitos Humanos, de autoria do senador Jorge Cajuru, do PSB de Goiás, quer garantir aos jovens que vivem ou viveram nessa situação até os 18 anos, ou seja, não foram adotados e alcançaram maioridade, uma cota nos processos seletivos para o acesso ao ensino superior e às escolas técnicas federais. O relator do projeto, o senador astronauta Marcos Pontes, do PL de São Paulo, afirma que a ideia colabora com a diversidade no meio acadêmico.
23: A proposição realiza a importante missão de conferir oportunidades a pessoas oriundas de acolhimento institucional. Lembrando que acolhimento institucional é diferente de instituições como a Fundação Casa, com menores infratores. É outro tipo de público. Ademais, atua para fortalecer a diversidade nos ambientes educacionais brasileiros, garantindo que pessoas com experiências distintas possam receber e compartilhar conhecimentos essenciais para a comunidade acadêmica e para a construção de sociedade mais justa e, portanto, mais equânime.
22: Marcos Pontes incluiu no projeto uma previsão de avaliação a cada 10 anos dessa política de cotas. A proposta segue para análise da Comissão de Educação do Senado.
20: E por falar em educação, um dos principais destaques do primeiro semestre no Senado foi a aprovação do novo Plano Nacional de Educação. A lei estabelece as metas e as diretrizes que vão orientar as políticas públicas para todos os níveis de ensino até 2034.
21: O texto já foi sancionado pela Presidência da República. Repórter Márcio Maturana.
0: Já sancionado pelo Executivo, o novo Plano Nacional de Educação define diretrizes, metas e estratégias até 2034 em todos os níveis, inclusive a educação superior. Entre as metas estão garantir que todas as crianças da educação infantil estejam na escola e que pelo menos 60% das que têm até 3 anos tenham acesso a creches. A relatora da proposta na Comissão de Educação, senadora Tereza Leitão, do PT de Pernambuco, destacou um mecanismo para evitar que as metas fiquem apenas no papel.
3: Este plano tem um diferencial do anterior. Ele tem um monitoramento bienal. A fiscalização, o monitoramento estão previstos para que ele seja um plano para valer.
0: Também foram aprovados a criação da Universidade Federal Indígena, o incentivo ao empreendedorismo no ensino médio, um regime especial para estudantes impedidos de frequentar aulas por saúde, gravidez ou amamentação, e a inclusão da educação financeira, fiscal, securitária e previdenciária como tema transversal.
20: O Executivo também sancionou a lei que torna obrigatória a divulgação do serviço 180 para denúncias de violência contra a mulher.
21: Pelo texto, os serviços da Central de Atendimento à Mulher deverão ser obrigatoriamente publicizados em meios de comunicação de massa e em locais de grande circulação. Repórter Ruth Gomes.
5: Pela lei, escolas, hospitais, transportes públicos, órgãos públicos, locais de eventos, além de meios de comunicação, promoverão a divulgação de como vítimas e pessoas que têm conhecimento de que a violência está ocorrendo poderão pedir ajuda. Já o senador Wellington Fagundes, do PL de Mato Grosso, ressaltou a importância de unir forças em prol de salvar vidas, independentemente de espectro político.
6: Um tema que não tem partido, não tem ideologia e não pode mais esperar. Quando o assunto é defender a vida, não existe disputa política. Existe, sim, o dever de agir.
5: Relatora do projeto na Comissão de Constituição e Justiça, a senadora Mara Gabrilli, do PSD de São Paulo, resgatou o histórico da Central de Atendimento à Mulher. Ela lembrou que o serviço começou prioritariamente como um canal de orientação e, a partir de 2014, passou a registrar denúncias diretas com encaminhamento e acompanhamento junto à rede especializada.
20: Pesquisadores indígenas das regiões Norte e Centro-Oeste visitaram o Senado nesta quinta-feira para participar de uma reunião com consultores legislativos e representantes do portal E-Cidadania na Comissão de Meio Ambiente.
21: Eles querem aumentar a articulação política em prol de projetos de recuperação de áreas degradadas pelo garimpo. A reportagem é de Marcela Diniz.
24: Os pesquisadores indígenas que visitaram o Senado são dos povos Yanomami, Munduruku e Enauenê Naui. Os objetivos da visita foram conhecer mais o Senado e investir na incidência política em busca de apoio a projetos de recuperação ambiental em áreas destruídas pelo garimpo. As lideranças também querem a total desintrusão de seus territórios. O pesquisador Reginaldo Pocho Munduruku explicou que os indígenas precisam do parlamento, inclusive no orçamento, para garantir recursos para ações socioambientais.
25: A gente tem como objetivo de restaurar 106 hectares, né, dentro do nosso território. A nossa região foi degradada pela garimpo ilegal, né? Então, tudo isso impactou a nossa saúde dos povos indígenas, a vida da flora, né, como os plantios de palmeiras, açaizeiros, contaminou também o nosso alimento, o peixe, né?
24: Em reunião com consultores do Senado na Comissão de Meio Ambiente, os pesquisadores indígenas ficaram sabendo, por exemplo, da oficina legislativa oferecida pelo E-Cidadania, portal por meio do qual é possível sugerir uma ideia que poderá virar um projeto de lei de verdade. O secretário do colegiado, Ayrton Aragão Júnior, explica que essa ferramenta pode ser útil, por exemplo, nas escolas indígenas.
4: Para aproximar também os jovens indígenas e as lideranças desse processo e dessa possibilidade de participação dentro do E-Cidadania aqui no processo do Senado Federal.
24: Pesquisa da Fiocruz de 2024 mostrou que 94% dos Yanomami de 9 aldeias invadidas por garimpos tinham alto nível de contaminação por mercúrio. Entre os Munduruku, um levantamento deste ano feito com gestantes, mostra a contaminação de 97% das mulheres.
20: E os eventos climáticos extremos registrados nos últimos dias no país confirmaram a previsão dos especialistas.
21: Em dois debates realizados no Senado em maio, cientistas alertaram para a força do fenômeno El Niño este ano. Repórter César Mendes.
7: As chuvas intensas no sul e os vendavais no Rio e em São Paulo, registrados no mês de julho, confirmam o alerta dos especialistas de que o El Niño será forte este ano. Para o senador astronauta Marcos Pontes, do PL de São Paulo, é preciso aprimorar a legislação para enfrentar de forma adequada esses fenômenos.
8: Para proteger a população dos eventos que vão acontecer.
7: Segundo o climatologista Carlos Nobre, o El Niño acelera o jato de circulação atmosférica que vem do Pacífico em direção à América do Sul. E vários estudos têm apontado evidências de que o El Niño será muito forte este ano.
9: Esses eventos nos últimos dias de chuvas muito fortes no Rio Grande do Sul, isso é relacionado com o El Niño.
7: O senador Hamilton Mourão, do Republicanos Gaúcho, pediu que o Plano Nacional de Proteção e Defesa Civil determine a realização de simulações anuais nos municípios mais atingidos pelos fenômenos climáticos.
21: Com a edição de Paula Groba e trabalhos técnicos de Eliseu Caires, o Jornal do Senado fica por aqui. Acompanhe agora as notícias do Tribunal de Contas da União e da Câmara dos Deputados. Boa noite.
20: Boa noite e um bom fim de semana.
10: Minuto do TCU.
11: O Tribunal de Contas da União apresentou os resultados de um conjunto de auditorias sobre as chamadas transferências especiais, conhecidas como emendas PIX. A fiscalização analisou 100 repasses destinados a 73 municípios e 2 estados, que somaram R$ 198 milhões. O relatório apontou problemas em 82% das transferências examinadas. Entre as principais falhas estão deficiências na prestação de contas, irregularidades em licitações, pagamentos sem comprovação e falta de transparência na aplicação dos recursos. O prejuízo potencial foi estimado em R$ 49 milhões. O tribunal fez recomendações para fortalecer o controle, aumentar a transparência e melhorar a fiscalização das emendas parlamentares. Saiba mais em tcu.gov.br.
10: TCU, fiscalização a serviço da sociedade. 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
26: Projeto facilita acesso à justiça gratuita para inscritos no Cadastro Único.
27: Parlamentares aprovam benefícios para motoristas com bom histórico.
28: Comissões finalizam análise de proposta que incentiva o voluntariado.
29: Boa noite. Câmara finaliza a votação de projeto que incentiva voluntariado. Acompanhe os detalhes com a repórter Maria Neves.
30: Aprovado na Comissão de Constituição e Justiça da Câmara dos Deputados, projeto que estimula a atuação de jovens como voluntários em instituições de acolhimento de pessoas idosas com deficiência e crianças na primeira infância. A proposta determina ainda que os jovens voluntários também terão acesso a serviços de acolhimento durante o período de atuação. As regras serão definidas na regulamentação da lei. A relatora, a deputada Laura Carneiro, do PSD do Rio de Janeiro, explica que a medida representa mais um incentivo para aproximar jovens de pessoas idosas e com deficiência em instituições de acolhimento.
31: É uma tentativa de unir jovens com pessoas idosas e com pessoas com deficiência. Então, esse jovem, né, que está no serviço voluntário, vai ser habilitado para trabalhar nos abrigos, enfim, nas áreas de recebimento, que são de acolhimento, tanto de pessoas com deficiência como de idosos.
30: Ao apresentar o projeto, o deputado Roberto de Lucena, do Republicanos de São Paulo, argumentou que os jovens têm interesse em ingressar no mercado de trabalho e na universidade. Para ele, o Estado, ao valorizar o trabalho social e voluntário, estimula o acesso desses jovens tanto à vida acadêmica quanto ao mercado de trabalho, além de estimular o exercício da cidadania. A deputada Laura Carneiro promoveu pequenos ajustes no texto. O principal deles é uma mudança para assegurar que a participação no voluntariado não seja uma condição obrigatória para o acesso do jovem a serviço de acolhimento social. Segundo a parlamentar, a alteração é necessária para preservar a gratuidade da assistência prevista em lei. Da Rádio Câmara de Brasília, Maria Neves.
1: Trabalho.
2: O projeto que amplia reconhecimento de profissionais da radiologia deu mais um passo na Câmara. Saiba mais com a repórter Sofia Peçanha.
12: A Comissão de Constituição e Justiça aprovou o projeto que atualiza a regulamentação das profissões de técnico e tecnólogo em radiologia e de bacharel em ciências radiológicas. A proposta, já aprovada pelo Senado, altera a lei que regula o exercício das profissões da área desde 1985. Entre as mudanças está o reconhecimento formal das categorias de bacharel, tecnólogo e técnico em radiologia, além da ampliação das áreas de atuação profissional. O texto busca adequar a legislação às novas tecnologias utilizadas em exames e tratamentos de saúde, além de atividades industriais e de segurança que utilizam radiação. O projeto já havia sido aprovado pela Comissão de Saúde. Na reunião, o relator, o deputado Ricardo Silva, do PSD de São Paulo, destacou a importância desses profissionais para o funcionamento dos serviços de saúde.
13: Eles buscam beneficiar os profissionais técnicos em radiologia, os quais têm atuação relevante nos serviços de saúde, principalmente na produção de exames radiológicos indispensáveis ao diagnóstico de patologias.
12: Além de atualizar as regras para o exercício da profissão, o texto determina quem pode obter registro nos Conselhos Regionais de Técnicos em Radiologia, estabelece regras para a supervisão das técnicas radiológicas e reforça exigências relacionadas à proteção radiológica e à segurança dos trabalhadores e usuários dos serviços. Na prática, a proposta busca dar mais segurança jurídica aos profissionais ao definir quem pode atuar em cada atividade e quais são as responsabilidades de cada função. Durante a votação na Comissão de Constituição e Justiça, a deputada Érica Cocai, do PT do Distrito Federal, defendeu a proposta, afirmando que uma das principais mudanças é o reconhecimento dos tecnólogos em radiologia na legislação.
14: E por fim dizer que nós temos uma legislação que é uma legislação antiga, que não previa o tecnólogo, e tecnólogo agora vai poder fazer concurso público. Tecnólogo vai poder adentrar na saúde como tecnólogo. Portanto, é um reconhecimento.
12: Como a proposta que atualiza a regulamentação dos profissionais das técnicas radiológicas sofreu alterações durante sua análise na Câmara, ela retorna agora ao Senado para análise dessas modificações. Da Rádio Câmara de Brasília, Sofia Peçanha.
1: Justiça.
29: Inscritos no Cadastro Único para Programas Sociais, o CadÚnico, poderão ter acesso facilitado à justiça gratuita. A repórter Silvia Munhato tem os detalhes.
15: A Câmara aprovou o projeto que prevê a concessão de justiça gratuita de maneira imediata a quem estiver inscrito no Cadastro Único para Programas Sociais, o CadÚnico. A autora do projeto, a deputada Maria do Rosário, do PT do Rio Grande do Sul, diz que a mudança tem o objetivo de facilitar o acesso à justiça, evitando que a pessoa tenha que comprovar novamente que tem baixa renda.
16: Se o judiciário reconhecer o CadÚnico, essa pessoa que passou pelos Centro de Referência e Assistência Social, pelo CRAS, e que está no CadÚnico, quando chegar no judiciário, o judiciário vai ter uma economia processual muito grande. Ele não precisa mais revisar documentos sobre a situação econômica da família.
15: Segundo a deputada, quem não estiver no CadÚnico, mas atender aos critérios atuais de vulnerabilidade adotados pela Justiça, continuaria tendo que fazer a comprovação de renda. A proposta que permite aos inscritos no CadÚnico acessar a justiça gratuita sem a necessidade de comprovação de renda seguirá agora para a análise do Senado. Da Rádio Câmara de Brasília, Silvia Munhato.
1: Transportes.
2: Comissão aprova projeto que estabelece benefícios para motoristas com bom histórico. A repórter Júlia Lopes nos conta quais são.
0: Motoristas profissionais com bom histórico no trânsito poderão receber benefícios se estiverem inscritos no Registro Nacional Positivo de Condutores. A proposta do deputado Duda Ramos, do Podemos de Roraima, foi aprovada na Comissão de Viação e Transportes da Câmara dos Deputados. O Registro Nacional Positivo de Condutores é voltado ao cadastro de motoristas que não cometeram infrações de trânsito nos últimos 12 meses. Com a nova proposta, passa a constar no sistema dados como ausência de infrações gravíssimas, participação em cursos de direção defensiva e histórico de condução sem acidentes. O relator do projeto, deputado Ricardo Aires, do Republicanos do Tocantins, explica que motoristas profissionais são aqueles que exercem atividades econômicas, como motoristas de aplicativo e caminhoneiros. Para ele, a medida beneficia não apenas os condutores, mas também os consumidores.
3: Esse projeto é importante por dois significados. Primeiro, porque ele vai, de um lado, prestigiar e demonstrar o motorista que tem boas práticas de trânsito e, por outro lado, também oferecer para a população, principalmente as pessoas que dependem desse tipo de serviço, aqueles melhores motoristas para que eles sejam contratados ou premiados na sua atividade econômica.
0: No texto, os benefícios concedidos aos condutores incluem redução no valor de seguros de veículos, acesso prioritário a vagas de emprego e condições diferenciadas em financiamentos e locações de veículos. O projeto, que busca conceder vantagens a motoristas profissionais inscritos no Registro Nacional Positivo de Condutores, inclui a medida no Código de Trânsito Brasileiro e segue agora para análise na Comissão de Finanças e Tributação. Da Rádio Câmara de Brasília, Júlia Lopes.
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5: Desenvolvimento Regional.
29: A Comissão de Desenvolvimento Urbano aprovou o uso de royalties do petróleo para financiar a tarifa zero no transporte urbano. A repórter Fabielle Pires nos conta como deve funcionar.
6: Quando o petróleo é extraído, uma parte da riqueza gerada retorna para os cofres públicos. São os royalties, recursos que podem ser usados para financiar serviços e investimentos em benefício à população. A Comissão de Desenvolvimento Urbano da Câmara dos Deputados aprovou uma proposta que destina parte dos royalties para a gratuidade nos transportes públicos do Brasil. A iniciativa é conhecida como Tarifa Zero e deve facilitar o transporte público e a mobilidade urbana. Ao apresentar o projeto, o deputado Gilmar Tato, do PT de São Paulo, defendeu que a Tarifa Zero contribui para a redução da desigualdade social, melhora a qualidade de vida nas cidades e incentiva o uso do transporte coletivo. O relator da proposta, deputado Hildo Rocha, do MDB do Maranhão, defendeu que a mudança na lei dos royalties não trará prejuízos.
17: Não vai aumentar o preço de combustível e também não vai diminuir o rendimento das empresas. E vai resolver um grave problema que existe. Porque no momento em que tivermos a tarifa zero de transporte público, as empresas que estiverem trabalhando, seja ela da iniciativa privada, uma concessionária ou uma empresa estatal, vai ter o dinheiro certinho lá todo mês, a tarifa atualizada, para que eles possam fazer um bom transporte público.
6: O projeto, que destina parte dos recursos dos royalties de petróleo para a tarifa zero de transporte público, segue para análise da Comissão de Viação e Transportes. Da Rádio Câmara de Brasília, Fabielle Pires.
5: Educação.
26: Comissão de Educação aprova projeto de estímulo à integração entre empresas de pequeno porte e ensino profissionalizante. A reportagem é de Maria Neves.
30: A Comissão de Educação da Câmara aprovou o projeto do deputado Júnior Mano, do PSB do Ceará, que busca estimular a integração entre instituições de ensino profissional e as micro e pequenas empresas. Pelo texto, os órgãos públicos responsáveis pela política de educação profissional e tecnológica terão de criar cadastro com vagas de emprego como forma de estimular a contratação dos formados tomados pelas instituições de pequeno porte. Na opinião do relator, deputado Luiz Lima, do Novo do Rio de Janeiro, a iniciativa é importante porque as microempresas e empresas de pequeno porte são as que mais empregam no país, mas também são as que encontram maior dificuldade para a contratação de mão de obra qualificada.
5: A gente tem mão de obra específica escassa, que com esse projeto a gente vai ajudar a superar esse obstáculo. A gente está falando de mais profissionalização, que é a vontade dos estudantes. A gente está criando facilidade entre as instituições de ensino, públicas e privadas, para que tenha uma maior interação com o mercado de trabalho.
30: De acordo com o levantamento do SEBRAE, em 2025, as micro e pequenas empresas respondiam por cerca de 97% dos negócios ativos no país, com quase 22 milhões de empreendimentos que seriam responsáveis por 26,5% do Produto Interno Bruto Nacional. Além disso, o estudo aponta que 7 em cada 10 novos empregos formais do país estão nas empresas de micro e pequeno porte. Luiz Lima reforça que quando a educação profissional está em sintonia com as necessidades dessas empresas e articulada com programas de apoio ao empreendedorismo juvenil, há consequências positivas na formação e na integração com o mercado de trabalho. Além da criação do cadastro de vagas em micro e pequenas empresas, a proposta determina que o poder público estimule a abertura de negócios e a formalização de empresas de pequeno porte. A medida ainda prevê a oferta de apoio especial para jovens empreendedores. A proposta ainda será analisada pela Comissão de Constituição e Justiça antes de poder seguir para o Senado. Da Rádio Câmara de Brasília, Maria Neves.
7: Saúde.
29: Comissão de Educação aprova diretrizes para parto humanizado no SUS. A repórter Sofia Peçanha explica como ficou a proposta.
8: A Comissão de Educação da Câmara dos Deputados aprovou o projeto que estabelece diretrizes para tornar mais humanizado o atendimento às mulheres durante a gestação, o parto, o nascimento do bebê e o pós-parto no Sistema Único de Saúde, o SUS. Durante a votação, a comissão alterou o projeto. Em vez de apenas modificar a Lei Orgânica da Saúde para incluir regras específicas sobre o parto humanizado, o novo texto passou a reunir um conjunto mais amplo de diretrizes para atenção à gestação, ao parto, ao nascimento e ao puerpério no SUS. O projeto original previa obrigações mais diretas para o serviço de saúde, com foco na garantia de condições para o parto humanizado e na presença de acompanhante. Já o novo texto amplia esse alcance e passa a organizar princípios gerais de atendimento, com ênfase na autonomia da mulher e na estruturação da rede de atenção materna e neonatal, como ressaltou a relatora da proposta, a deputada Lidice da Mata, do PSB da Bahia.
9: Portanto, esse projeto ele sintetiza uma contribuição, uma preocupação de deputados homens e deputadas mulheres de diversos partidos. E esta é a riqueza dele. Nós estabelecemos diretrizes que visam humanizar a relação do parto, portanto, da mulher, da parturiente, com os médicos e profissionais que integram aquele momento de sua vida.
8: Entre as medidas previstas estão a garantia da presença de acompanhante escolhido pela gestante durante todo o atendimento, a possibilidade de apoio de doula, o fortalecimento da atuação de enfermeiras obstétricas, obstetrizes e parteiras tradicionais, além da ampliação do acesso à anestesia obstétrica, conforme protocolos do Sistema Único de Saúde. Segundo a relatora, a humanização do atendimento depende da qualificação permanente dos profissionais de saúde e da construção de ambientes mais acolhedores e seguros para mulheres e recém-nascidos.
9: Então, esse é um momento especial na vida da mulher, na vida de uma família, com consequências para o resto da sua vida, né, de um parto bem realizado, confortável, e por isso mesmo ele merece uma série de orientações que foram aqui definidas.
8: O texto final também reuniu contribuições de 57 projetos que estavam sendo analisados em conjunto e que também tratam do atendimento neonatal. Agora, a proposta segue para análise da Comissão de Saúde. Da Rádio Câmara de Brasília, Sofia Peçanha.
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10: Economia.
2: Comissão aprova projeto que busca evitar cobrança de imposto sobre imposto. A repórter Silvia Munhato explica a questão.
15: A Comissão de Finanças e Tributação da Câmara aprovou proposta que proíbe incluir imposto na base de cálculo do próprio imposto em qualquer esfera de governo. A mudança também foi aprovada na reforma tributária em 2023, no processo de eliminação do ICMS, PIS, COFINS, IPI e ISS. Os novos tributos da reforma, o Imposto sobre Bens e Serviços e a Contribuição sobre Bens e Serviços, serão cobrados apenas no consumo de produtos e serviços, o que garante a não incidência de tributos durante a sua elaboração ou fabricação. O relator, deputado Kim Kataguiri, do Missão de São Paulo, afirma que a cobrança de imposto sobre imposto é uma anomalia brasileira.
11: A gente está vedando isso, impedindo que isso aconteça em qualquer estado, município ou mesmo no âmbito da União, porque de fato é uma anomalia que a gente tem no sistema tributário brasileiro. Não à toa, isso impede tanto investimento aqui no Brasil, principalmente no setor produtivo.
15: A proposta será analisada agora pela Comissão de Constituição e Justiça, antes de seguir para o plenário. Da Rádio Câmara de Brasília, Silvia Munhato.
10: Últimas notícias.
29: Rodrigo de Castro, do União de Minas Gerais, comemora a aprovação na Comissão de Constituição e Justiça de proposta de emenda à Constituição que limita a alíquota do IPVA a 1%. Relator da matéria, o deputado explica que o objetivo é reduzir a carga sobre os consumidores.
18: Ela visa beneficiar o consumidor brasileiro, que hoje paga até 4%, em alguns estados 4,5%, e que passará a pagar no máximo 1%. Então, por exemplo, em Minas Gerais, no meu estado, vai haver, que cobra 4%, vai haver uma diminuição de 75% do valor do IPVA. Ela tramitou de maneira recorde na Câmara, na CCJ, e foi aprovada de maneira unânime. Ou seja, os deputados da CCJ entenderam que essa PEC diminui imposto no Brasil e faz justiça tributária.
29: Rodrigo de Castro ressalta que o próximo desafio é aprovar a proposta na comissão especial. O parlamentar considera o atual modelo de cobrança do IPVA dos proprietários de veículos um dos mais injustos do mundo. Termina agora o jornal Câmara dos Deputados, produzido pela Rádio Câmara, com trabalhos técnicos de Wellington Teles e apresentação de Val Monteiro e Paula Bittar. Boa noite.
2: A Voz do Brasil volta na segunda-feira. Boa noite.
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Muito boa noite, Chapecó e toda a nossa região. Está começando o Love Line. A partir de agora, você é o meu convidado para viver 3 horas de músicas românticas. Lembranças inesquecíveis e emoções que só o coração é capaz de explicar. Nessa noite de sexta-feira, diminua o ritmo, respire fundo e permita que a música faça aquilo que muitas vezes as palavras não conseguem fazer: tocar a alma. O amor tem seus encontros e desencontros. Às vezes chega de mansinho, às vezes nos surpreende. E em outras ocasiões, nos ensina que amar também é respeitar o tempo, valorizar a presença e nunca deixar para amanhã um abraço, um carinho ou um simples eu te amo. Cada canção que você vai ouvir pode despertar uma lembrança, trazer de volta um sorriso, matar a saudade de alguém especial ou renovar a esperança de que o amor sempre encontra um novo caminho. Porque enquanto existir um coração disposto a sentir, sempre haverá espaço para recomeços. Então, aumente o volume do rádio, apague as luzes, fique bem à vontade e deixe que a trilha sonora desta noite embale os seus sentimentos. O Love Line está no ar. 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Eu começo com a cantora Lia Rimes, How Do I Live? Love Line, fortes emoções, a sua linha direta com a emoção. Boa noite.

É, tem dias em que a gente não precisa de grandes declarações, nem de presentes caros. Tudo que o coração pede é a presença de quem ama. Um abraço demorado, um café compartilhado, uma conversa sem pressa. São esses pequenos momentos que acabam se tornando as maiores lembranças da nossa vida. O amor verdadeiro mora justamente na simplicidade de estar ao lado de alguém e fazer dessa companhia o melhor lugar do mundo. Se você tem essa pessoa, valorize. E se ela está distante, nunca deixe que o orgulho fale mais alto que a vontade de reencontrá-la. Afinal, às vezes, tudo que alguém precisa ouvir é: hoje eu preciso de você. Em cartaz do cinema no Shopping Pátio tem o Homem-Aranha, O Novo Dia, A Odisseia, Minions e Monstros e muito mais. O Love continua com o cantor italiano, o Gianni Morandi. Grazie perché.

0: É, existem saudades que o tempo não apaga. Elas apenas aprendem a morar em um cantinho do coração. E quando uma música como essa toca, percebemos que o amor verdadeiro nunca se mede pelo que podemos dar, mas pelo que sentimos. Às vezes, um pensamento, uma lembrança ou uma simples oração vale muito mais do que qualquer presente. Que você guarde com carinho as pessoas que marcaram a sua vida. Porque o amor, quando é sincero, continua vivo na memória e no coração. Shima Roots, verso simples. 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Quero mandar uma boa noite para o João Hermes e sua esposa. Ele que é o gerente da Schumann, ao lado do Banco do Brasil. Alô, João, aquele abraço. Valeu pela audiência. Nosso amigo João Hermes, ele é muito romântico. Daqui a pouquinho no Love tem Laura Pausini.
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0: E no Love tem Laura Pausini e na Senza DT. Boa noite pra você. A sua linha direta com emoção até a uma. As músicas mais românticas. Para mexer com as suas emoções, tocam aqui. 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

É. Amar alguém de verdade também é desejar que essa pessoa seja feliz, mesmo quando a vida segue caminhos diferentes. O amor mais bonito não prende, não sufoca, não exige, ele cuida, respeita, torce e permanece no coração. Quando existe carinho sincero, a saudade vira lembrança, a lembrança vira gratidão. E o desejo é sempre o mesmo, que a pessoa amada encontre paz onde quer que esteja. Porque amar também é saber dizer, vá em frente, seja feliz. Eu continuo torcendo por você. É a Marisa Monte, a sua. É o Loveline, a sua linha direta com emoção. Boa noite para o Roberto e a Janete no EFAP. Agora vamos até o ano de 1984. O grupo americano The Cars com a música Drive. A sua linha direta com emoção até a uma.

0: Existem amores que se... Existem amores que não cabem em palavras. E por mais que a gente tente explicar, sempre faltará uma frase para traduzir o que o coração sente. O amor verdadeiro é aquele que atravessa as estações da vida, enfrenta os invernos mais rigorosos, celebra os verões mais felizes e nunca perde a esperança de florescer outra vez. Quando duas pessoas escrevem juntas uma história de respeito, cumplicidade e carinho, elas descobrem que o tempo não enfraquece o amor. Ele apenas o torna mais bonito. Que você nunca tenha medo de dizer o quanto ama. Porque as maiores declarações são aquelas feitas enquanto ainda há tempo para serem ouvidas. Bem Maior, do Roupa Nova. Linda essa música. 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O Love volta já.
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0: Muito bem, quero mandar uma boa noite para Dilce e o Caidão, na sintonia do Love, completamente apaixonados. A sua linha direta com emoção até a uma. Então, existem encontros que parecem acontecer por acaso, mas mudam a nossa vida para sempre. Há pessoas que chegam discretamente e sem perceber. Transformam dias comuns em lembranças inesquecíveis. Quando o amor é verdadeiro, um simples olhar vale mais do que mil palavras, porque existem corações que se reconhecem antes mesmo de se apresentarem. O Caidão também manda um beijo para sua esposa Dilce. Valeu, Caidão e Dilce. Dilce e Caidão.

Amores que o tempo não consegue apagar. É assim mesmo, né? Adriana, I love you, baby.

A vida segue, as pessoas tentam recomeçar, mas basta tocar aquela música, passar por um lugar especial, ou lembrar de um pequeno detalhe para o coração viajar de volta. A saudade não significa fraqueza, ela mostra que existiu um sentimento verdadeiro. E enquanto houver respeito, carinho e esperança, nunca deixe de acreditar que o amor pode surpreender. Algumas histórias terminam, outras recomeçam, e há aquelas que apenas esperam o momento certo para escrever um novo capítulo. O importante é nunca deixar de amar, porque quem ama de verdade sempre leva consigo a parte mais bonita da vida. Agora no Love tem Bee Gees, Wish You Were Here. Foi da novela Top Model, novela global. 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

você. Aí, César e Paulinho, Alma Gêmea, boa noite para todo mundo que está nos honrando com a sua audiência. É o Love Line. Hoje é a última edição da semana, amanhã não tem. Amanhã eu vou estar aqui 13 horas. Amanhã das 13 às 17. Bom ter a sua companhia, viu? Muito boa noite para todo mundo. Boa noite para a região também que está ouvindo Love. Boa noite para a Iva, que está aí, né? Pensando no seu amado. Valeu, Iva, pela audiência. É, a saudade é a prova de que algumas pessoas nunca vão embora completamente. Elas continuam morando nas músicas que ouvimos, nos lugares por onde passamos e nas lembranças que insistem em aquecer o coração. É, em aquecer o coração, gente. Quem ama de verdade aprende que sentir saudade também é uma forma bonita de continuar amando. O Love não para, o Love continua. 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All for One. Essa música é de 94. I Swear. Toquei no Love naquele ano, era disco. E continua e vai até a uma.

O amor acontece quando menos esperamos. Ele não marca a hora. Não pede licença e nem segue regras. Simplesmente chega, muda os nossos planos e transforma a maneira como enxergamos a vida. Quem já amou sabe que os melhores momentos são aqueles vividos intensamente, sem medo, sem máscaras e sem a preocupação de contar o tempo. Porque o amor verdadeiro não se mede em dias, meses ou anos. Ele se mede na intensidade de cada abraço, de cada olhar e de cada emoção compartilhada. Se existe alguém que faz seu coração bater mais forte, não economize sentimentos. Ame, demonstre, cuide, porque a vida sempre recompensa quem tem coragem de viver o amor por inteiro. Caça e Caçador. Foi sucesso em 1988 com Fábio Júnior. Toquei essa música naquele ano. Agora vamos até 1985 para recordar a banda americana de Seattle, a banda Heart. What About Love. Boa noite para Joalda, que está ouvindo em Pato Branco.

Leandro e Leonardo tocou na Oeste Capital de CD em 1995. Eu juro. Agora, 4 para meia-noite, na sequência, o argentino Chris de Burgh, The Same Sun. Daqui a pouquinho, madrugada de sábado, dia 1º de agosto. Bom ter a sua companhia. A Luísa e seu príncipe, Laércio Correia.

Agora meia-noite, madrugada de sábado, 1º de agosto. Descei missando com Chris de Borg, ele que nasceu na Argentina. Bom ter a sua companhia, hein? Quero você plugado aqui na Rádio West Capital, curtindo Love. Sabadão vou estar aqui, tá? Das 13 às 17 horas. Cumprimentar o Paulo Antunes, que está curtindo aí, bebendo um vinho com a esposa, Cidiane, aí no bairro Desbravador, nessa madrugada de sábado, e está curtindo o Love, deitado na rede, né? Na área da casa, bebendo um vinho e na companhia da esposa, Cidiane. Valeu pela audiência. É o Love Line, a sua linha direta com a emoção. Na sequência tem o Bon Jovi, Cama de Rosas, Bed of Roses.

É o Love Line, a sua linha direta com emoção até uma aqui na West Capital. E a música não pode parar aqui no Love, uma mais romântica que a outra. Essa aqui é de 1983, Air Supply, Making Love.

Ouça seu coração, Listen to Your Heart com o Roxette. Meia-noite e 34, na sequência, o Barão Vermelho com o Amor, Meu Grande Amor.

0: meia-noite e 55.
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0: 1h25.
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0: 1h39.
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2: 1h53.
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0: 13h56.
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1: Quatro e 26.

0: meu amigo João Luiz Correia. Olha aí, o pessoal manda aquela cesta básica, faz um agradinho pro nego velho aqui. Bota uma 51 junto aí, companheiro velho. Até eu precisando. Não é fácil encher a barriga dos barrigudinhos, né?
1: Vamos, isso!
0: Mas o que tu quer, mulher?
1: Sai daí, tu
0: não vai encher o saco!
1: Para você, vai deixar o café!
0: Já vou lavar a louça,
1: coisa
0: lá.
1: Séria!
0: Deixa comigo! Alô, Grisote! Ô, Grisote, manda mais uma boia pra nós aqui que a coisa tá ruim. Tá louco de ruim.
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dia! Finalmente aqui no ar, depois de algum intertempo, rapaz. Estamos aqui deixando bom dia para a audiência toda. Sabadamos, 1º de agosto. Vem agosto, vem chegando. Que seja mesmo maravilhoso para todo mundo. Os Farrapos está tocando por aqui. Eu sou Matheus Montemeso e nós vamos aqui na Rádio Oeste Capital até as 9 da manhã. Com música boa, com prêmio, com o teu bom dia, com o teu alô, com o teu áudio. Cadê a galera da madrugada? Bom dia pra todo mundo! Tô esperando já a participação de vocês aqui no nosso WhatsApp 3361-3130. 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
1: Bom dia! Bom dia, bom dia! Olha nós aqui de novo, confirmando a audiência, firme e forte, né? Paulo Padilha pro lado de cá, trabalhando e ouvindo vocês novamente, né? Hoje passando bem tardote, né, Piazão? Bem tardote.
0: Sim, eu vi 4 da manhã.
1: Uns BOzinhos por aqui. Mas tudo resolvido, né? Tudo resolvido com a graça de Deus.
0: Sabadão não pode se estressar,
1: Bolei Padilha. Bolei pra nós e sábado dia... E aquele abração lá pro pessoal do grupo ali do Chapecó Mil Grau, do WhatsApp lá, beleza? Um abração aquele de Yazi pra não esquecer de ninguém, né? E se tiver um sorteinho aí, né? Me bolei de bico e Nazarento. E meu tchau, obrigado. Se não for o Oeste Capital, então fuja,
0: fuja louco! Depois das 6 vou anunciar, tem 3 sorteios hoje. Um 9 da manhã, um às 11, salvo engano, um meio-dia. Então vai ser uma manhã recheada de prêmios! Bom dia!
2: Matheus, como é que tá esse piazito do Rio Grande? De pé na patrola? Temos aí já, ligado na melhor, marchando e ouvindo essas músicas boas aí do Rio Grande. Hoje roda pra nós aí, Lourenço e Lorival, velha porteira aí. Fiquei agradecido. Oferecer pra todos, mateador e todos gostar da música. Um abraço, bom sábado e tudo de bom. E dá-lhe chape amanhã, né?
0: Vamos, Verdão! Não te mixa, velha porteira de Lourenço e Lorival pro seu Ari Galo Velho! 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
3: Bom dia, meu amigo, tudo bom? Ofereço a música pessoal da padaria do Alemão, hein, pá? Mari, o Douglas, o Leandro, a Charlene, hein? Estamos na Pereira às 3h30 da manhã, tomando aquele verde. Essa música, indústria musical, como num filme.
0: E aquele, opa, bom pedido aí! E o mate! É o mate topetudo! Tá pronto aí, né? Alô, padaria do Alemão! Só nas delícias! Aquele abração pro amigo aí, Leandro Weber. Boas vendas no final de semana e bom trabalho pra vocês! Tá chegando mais música, claro, agora 5h22. Vamos confirmar a temperatura em Chapecó agora, nesse momento, porque não tá frio não, né? Estamos com 19 graus, é temperatura de verão na madrugada.
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Morena misteriosa, que nem é tão misteriosa assim, tá em todos os bailes, né? Todos os bailes da região aí, rapaz. Ô, Matheus, bom dia, aqui o André do Núcleo. Toca uma música pra nós do Corpo e Alma, aquela dos Olhos Negros, que é o hino do sabadão, né, Andrezão? Aquele abraço pro amigo aí, daqui a pouquinho vai ter Corpo e Alma pro amigo. Alô, pessoal do Núcleo, todo mundo aí. Matheus, grande abraço, meu amigo, ouvindo você cedo aqui, dileta, guria, tu acorda cedo, beijo pra ti, um bom final de semana, obrigado pela companhia sempre. Matheus, bom dia, roda aí, João Paulo Daniel, Fazenda de São Francisco, é o lobo dos olhos verdes, assombrando a turma em todos os cantos aí na madrugada. Vamos, lobo! Aô!

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2: Diego e Danimar, os pratas da casa com Hoje Faz Um Mês. E hoje faz um mês que se foi julho, né? Na verdade, se foi em junho, agora julho. E se foi, agora tá vindo pra agosto. E que seja um mês abençoado pra todo mundo. Bom dia, Brasil, vem chegando!
3: Bom dia, Matheus. Tudo bom? E é o Genir. Estamos viajando, indo lá pro visitar os primos lá em Balneário Camboriú. Toca uma caprichada pra nós aí, dos Monarca.
2: Opa, Genir! Fica ligado que vai tocar daqui a pouquinho, meu amigo! Boa viagem. Ficar uns 20, 25 dias em Balneário lá, né? Por conta dos parentes, né, Genir? Abração pro amigo. Boa viagem, que você possa aí voltar com as bênçãos de Deus aí, que você possa aproveitar também o litoral. Edilson Menoncin, grande abraço! Matheus aqui, o Betinho. Tamo aqui mateando, ouvindo a melhor rádio. Daqui a pouquinho dá mais um pega até meio-dia lá no autódromo. Acelera, Betinho, no autódromo! É, o pessoal falou que esse ano fica pronto ainda, né? E depois, Matheus, partiu praia. Não lembro quem canta. Ah, é a música. Achei que você tava indo pra praia depois, ô Betinho. Mas é a música, né? Partiu praia. Eu vou catar a música aqui, tá? Olha só, cara. Pensei que você ia pra praia lá, mas eu vou catar aqui. Matheus, manda abração também pro mano do posto da fazenda. Tamo aqui, ó. É, dizendo que tem dois mano lá. O Edmar e o popular Zóio. Zóio de Xenon aí. Alô, Zóio de Xenon! Alô, Edmar! É a dupla Neban! É manos, meu, é manos! Matheus, bom final de semana pra vocês todos aí, ó. Tamo aqui na Alfa. Mandou Enéas! Fiquei sabendo que vai ter novidade na padaria da Alfa em breve. Lançamentos, então. Abração pra vocês aí, tá, Enéas? E parabéns pelo trabalho de vocês aí. E abração pessoal do posto, pessoal do Alfa Tomazelli e a rede toda aí, né? Os cooperados, enfim. Tá bom, Enéas? Sempre um prazer aí também estar com vocês aí. Vamos que vamos. Amanhã na transmissão da Chape novamente juntos, né? Matheus aqui, Fátima do Seminário com o som torando na 93. Dona Fátima, um beijo grande pra você.

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9: Vamos, Galo Velho! Final de semana de sol para Chapecó, com alguns momentos, quem sabe, na madrugada de domingo, de algumas pancadas de chuva. Mas hoje, o sábado marca um sol predominante aqui em Chapecó, com máximas batendo 27, 28 graus, como foi ontem, parecendo um verãozinho. Apesar que o clima é bem diferente do verão, mas a sensação térmica é de 27, 28 graus para hoje à tarde. E sol bonitão! Amanhã, domingo, até de madrugada, chance de algumas pancadinhas de chuva, mas pouca coisa. O sol aparece, especialmente depois do meio-dia, mas de manhã também sol entre nuvens e temperaturas de 17 a 25 graus para o domingo. Sol em grande parte do tempo. Na segunda-feira, estava até marcando chuva aqui ao longo da semana, mas assim, a previsão já não confirma mais chuva para segunda-feira. Teremos nebulosidade, o sol aparecendo, trocando figurinhas com tempo nublado, com nuvens e temperaturas de 18 a 24 graus. Na terça-feira também tempo nublado, a chance de algumas pancadas à tarde, pouquíssima coisa, em quantidade, 15 graus de mínima, dá uma esfriadinha, máxima máxima 27. Na quarta-feira, a mesma coisa. 15 graus de mínima, mas à tarde 25. Não fica tão calor assim. Algumas pancadas aí durante a tarde da quarta-feira, mas o sol e também predomina para quarta, tá? Parece um pouquinho de verão aqui, porque não temos aqui instabilidade, pouca coisa mesmo em termos de quantidade. E temos aí pouca nebulosidade também, né? Tempos assim que vai estar nebuloso, mas o sol vai estar predominante nos próximos dias até quarta-feira, dia 5 de agosto. Informações para o Indy, Clima Terra e Clima Tempo.
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9: Vamos!
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9: 9 da manhã. Depois das 6 vou passar os prêmios de hoje. Tem bastante coisa pro sabadão. Então a galera, além de ficar bem informada, de estar muito bem musicada e interativa na companhia aqui da Melhor, também ganha prêmios. 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
13: Ô, louco, meu!
9: Não dá pra falar muito, né? Dá pra ser pra todo mundo os filmes aí. Estamos com 17 para 6 da manhã. Bom dia, Sul!
14: Bom dia, Matheus. Graças por cá. E tocar música com isso que sem gelo com céu encanto, se for possível. Temos na escuta com a minha esposa Janeta aí nos arroz, tomando chá de palito. Se preparando aí para mais um dia de lida aí. Que acabou a moleza, né? Pega agora. Um abraço.
9: Chega, Brás. Acabou! Acabou a praia! Acabou as férias, Brás. Vamos voltar para a realidade. Abraço para amigo Alô Pintores! Alô, galera da pintura! Abração para vocês aí e sempre serviços, cada vez mais serviço para a galera faturar aí, ó. Bom dia!
15: Bom dia, Matheus. Acelerando para Passo Fundo, eu e a minha esposa, mais um final de semana de curso e aprendizado, e se não for o Oeste Capital, fuja, louco. Amanhã 2-0 para nós.
9: Vamos, Verdão, vamos encaminhando aqui a classificação para as quartas. Pô, seria maravilhoso ter umas quartas de final de Copa do Brasil. Marlon Ramos e a sua primeira dama. Alô, dupla! Boa viagem para vocês aí, ó. Bom dia!
16: Bom dia, Matheus. É o Disney Polar de Campo.
9: Ô, meu amigo.
16: Toca para nós aí, ó. Sino com X de Gilberto Gilmar hoje. Sabadão, hein? Seja abençoado pela patronagem das alturas aí. Valeu, patrão. Aquele abraço.
9: Valeu, patrão. Tudo de bom. A turma da jardinagem, que também tem serviço pra caramba aí. Tudo de bom. E tem algum terreno pra roçar, né, o de aqui em Chapecó. Nossa senhora. E manda abraço pro teu irmão, velho, lá também, viu? Pra toda a família. Bom dia!
17: Bom dia, Matheus. Mandar um músico pra nós, pro Fernando que dá água amarela, pro Maristano, pro Davi. Tem uma escuta da rádio. Temos no chimarão essas horas da manhã aí.
9: Eita, não!
17: Manda música pra nós e do Eduardo Costa.
9: Pode ser. Vou carimbar uma daqui a pouquinho aí. Vamos, Galo Véio! Acordando o povo da água amarela! Força, Galo Véio! Que água amarela é grande, rapaz! Matheus! Aqui é a Adília Skill, passando para desejar um sábado abençoado para todos nós aí. Adília, querida, ontem eu pulei tua mensagem, tá? Não tinha visto, 3h20 da manhã, desculpa, tá? E tamo aqui ouvindo o programa, Matheus. Manda abraço de volta e meia hoje pro pessoal que tá em casa curtindo a rádio. É folga hoje! Então, um beijo, Adília, querida! Tudo de bom aí, tá? Abençoado dia para você e para toda a família, o primeiro damo também. Matheus Milton aqui na escuta sempre. Partiu pilatear! Galera do Pilates, cara! Ganhamos folga hoje, né, Matheus? Só que não aí. É isso, cara? Ah, não vai ter Pilates, cara? Não vai ter Pilates hoje? Bah, jaguarona aí, né? Vou ter que falar, cara. Mas o que deu com a professora aí, ó? Matheus, aqui o Alceu na tela, meu grande amigo Alceu aí despertando pra mais um dia. Matheus, abençoado dia para todos nós, mês de agosto maravilhoso, o mês do cachorro louco, rapaz. Partiu São Miguel do Oeste, aliás, São Miguel do Iguaçu, no Paraná, e com a 93.3 na carona, câmbio. Será que chega até lá ou ao seu 93? Depois tu me avisa se chegar lá em São Miguel do Iguaçu, no Paraná, rapaz. Boa viagem para amigo, tudo de um, obrigado pela carona. Lourenço e Lourival para recordar.

0: Indústria Musical, oferecimento Grupo Cine, como num filme, e teve Lourenço Lorival, velha porteira, essa é boa demais, Lourenço Lorival com mais de 60 anos de carreira.
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0: Bom demais! Bom dia, Sul! Ah, vamos lá fazer um ótimo mês de agosto. 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
0: Vamos falar de Copa do Brasil no Bom Dia Sul. 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Vamos falar de Copa do Brasil, os jogos de hoje às 5h30 da tarde, o início das oitavas de final da Copa do Brasil, que vale 4 milhões de reais para quem passar de fase. 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Aí tu cai fora. Vasco e Fluminense no Maraca. Jogaço! Todo jogo eliminatório é top demais. 19h30, Atlético Mineiro e Juventude em Minas Gerais. E às 21h, na Vila Belmiro, Santos de Neymar pega o Remo. O jogo está marcado para as 21h, o Remo vem de vitória no Brasileiro, vem reagindo aí na competição. Os jogos de amanhã, vamos na sequência aqui, ó. 19h, Inter e Corinthians em Porto Alegre. O Grêmio joga mais cedo às 6h contra o Mirassol no Maião. Teremos na segunda-feira às 21h, Atlético Paranaense e Vitória na Arena da Baixada. Jogo bem interessante também. O Vitória faz grandes jogos em casa e o jogo da volta é no Barradão. Depois, na quinta-feira, dia 6 de agosto. Teremos também amanhã, às 4h, Palmeiras e Fortaleza. É um time de primeira contra um time de segunda divisão. E Chapecoense Cruzeiro, amanhã às 18h30. Transmissão já a partir das 17h, grande cobertura, show de prêmios. Matias Brasil, André Sartori, Rodolfo, Vitão, a Rita vai estar por aqui também comigo nos estúdios para dar o suporte. Tudo a partir das 17h. Verdão, querido, não te nicha! E lembrando que quarta-feira, jogo 5 de agosto, já nessa quarta-feira que vem, teremos Cruzeiro e Chapecoense em Belo Horizonte, com transmissão direto do Mineirão, a partir das 17h. O jogo está marcado para 19h. É Copa do Brasil, oitavas de final. Todos os jogos de ida nesse final de semana e na segunda-feira tem o Atlético Paranaense e todos os jogos da volta, quarta e quinta-feira da próxima semana. E tem dois na terça aqui também, é. Mas a Chape joga na quarta. Vamos falar também de Série B do Campeonato Brasileiro. Teremos jogos no final de semana, com destaque para os jogos de amanhã, os jogos de domingo da Série B. Ah, não vai ter, né? Ah, vai ser semana que vem aqui, por conta da Copa do Brasil, que tem times também que estão jogando, tá? Então vou passar aqui, ó, a tabela, né? Começando na sexta-feira, com Operário e São Bernardo, Ceará e Ponte Preta. Dos catarinenses, no próximo domingo tem Atlético e Criciúma. E o Avaí joga na terça-feira, só dia 11 de agosto, contra o CRB na Ressacada. Tanto que a Série A também do Brasileiro não tem jogo no final de semana, né? Só vai ser no outro, a partir do dia 8, Grêmio e São Paulo. No sábado, dia 8, Coritiba e Chapecoense, às 8h30. No Couto Pereira. O Inter joga domingo, dia 9, contra o Palmeiras, é, em São Paulo. Jogo dificílimo. É isso, de destaque aqui os jogos da Série A, só que só no outro final de semana. 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

0: a voz, pode ser em texto, pode ser em vídeo, pode ser em foto. O que importa é estar com a gente ouvindo e participando também. Daqui a pouquinho a gente traz os prêmios. Lembrando que teremos hoje um Vale Gás! 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Daqui a pouquinho vou largar o ingresso pra Chapecoense Cruzeiro, o último dos últimos. Tá 120 pau o ingresso aí. Pra quem quer levar a criançada aí, né? Quem quer levar qualquer pessoa pra geral, a gente vai ter o ingresso daqui a pouquinho de Chapecoense Cruzeiro, começando 7 horas da manhã. Jogo amanhã às 6h30. 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Ah, vai ser demais, vai ser uma grande festa. E para você que quer reservar carne, ou para comer no local, ou para levar para casa, chame no WhatsApp da Sede Figueira, 988-22-2996, 988-22-2996, participe com a sua família, com os amigos, da festa na Sede Figueira amanhã. É festão! Com apoio aqui da Rádio Oeste Capital FM. Vamos pra galera aqui no nosso WhatsApp. Bom dia, Su!
1: Bom dia. Estou se preparando aí pra nós ir lá pra São Lourenço, na colônia, no interior, na Plata, né? Olha no sorteio aí. Um abraço. Sábado, né? Tá lindo o dia.
0: Fátima, querida, tá lindo demais. Já. O som não apareceu, mas eu sei que vai aparecer, Fátima. Bom dia, Azul!
2: Bom dia, tá fazendo projeto Médicos. Um sábado abençoado a todos nós. Bora, bora trabalhar. Mais meio-dia, sábado. Tá bom, já louco.
0: Só até meio-dia. Depois é só alegria. Bom dia!
3: Bom dia, Matheus. É o seu da linha Tomazelli. Nossa chapa amanhã é por 1-0. A gente tá louco de bom, né? Mandar aí um abraço pro pessoal que está escutando o programa aí. Temos aí tomando um mate, daqui a pouco uma palida, né? Pra Frigo Oeste, colega de serviço, eu trabalho lá.
0: Abraço pros guri aí.
3: Final de semana é meu diretão também aí, mas temos na atividade, valeu?
0: Abraço. Valeu, Alceu, tudo de bom pra amigo! Bom final de semana, vem chegando!
4: Bom dia, Matheus. Aqui é o Preto, do bairro Bela Vista. Estou de ouvidos na melhor aí, tomando um chimarrão. Amigo. Queria mandar um abraço e desejar um ótimo final de semana a todos que estão na escuta, quem está trabalhando, quem está descansando ainda. E quero pedir a música Vestido Azul, São Marino e São Francisco.
0: E é São Francisco.
4: E me coloca no sorteio aí. Valeu, aquele abraço.
0: Senhor Oeste, valeu! Já louco, vamos acordar, bairro Bela Vista! Alô, alô, São Cristóvão, alô, região toda aí, a grande região do Bela Vista, região metropolitana. Valeu, Preto, abraço pra ti aí. Ah, o Betinho falou que quem canta aqui Partiu Praia é Caldre Beach. Tá, vou catar a música aqui, ó. Seu Homero! Grande abraço pro amigo aí, todo mundo do pessoal da Color Tintas, da Fernando Machado, seu Flávio, que deve estar acordado agora também. Vilmar, Valmor, o Berno, Adelar Bianchi. Quem mais? Cabral, Cissa, Primeira Dama, Seu Roberto, Dona Alessia, Restaurante São Cristóvão, sempre na escuta. Aí tem bala na agulha.
5: Aqui tem bala na agulha.
0: Grande abração pra vocês. Bom dia, Color Tinta. Com 19 graus nesse momento e a máxima que vai chegar aos 28, 29 graus. Vai ser um sábado de verão em meio ao inverno. Incrível! E amanhã também 25, 26 graus. Vai ser um domingo bem agradável. Aí vai ser, né, um comecinho de agosto promissor. Bom dia!
6: Bom dia, Matheus. Tudo certo? Marcos, por cá, pera pra nós, Matheus, hein? Toca pra nós hoje, Alambrador. Parece lá pro Morcia, o transporte era caro, o Zeca, o transporte das finais, pro ET, pro Mauro, o Antônio Gerais. Galera caçamba, hein? Turma do Citric, hein? Do aeroporto, construção civil, hein? Lá pro Paulo Menino. Beleza? Tenha um ótimo final de semana a todos aí. Que Deus abençoe tudo nós aí. Beleza, Matheus? Turma, Oeste Capital, fuja logo.
0: Valeu, Marco! Suja Louco! E abraço pros guris aí também que foram citados. Todas as firmas de terraplanagem. Marco, bom final de semana para amigo. Matheus, bom dia. Tudo na bênção. Prega para nós. Moda Louco apaixonado do Brilhação. Ah, Brilhação é bom demais. Estamos aqui mateando pronto para mais um dia de lida. Não tem como fugir no sabadão. Baita sábado aqui pro Douglas Gremista. E dali Grêmio. Tá sofrendo, Grêmio. Rapaz, tá sofrendo demais. Não só os azuis vermelhos também, viu, Douglas? Aquele abraço pro amigo aí. Ademar, grande abraço pra ti também. Adelar, tá por aqui. Ademar e Adelar é bom, né? Matheus, estamos aqui na peleia. Manda uma do Calmon pra nós. Oferece pro seu Homero, pro Marcelo Toniazzo, pro Biesek, pai da Thalia, Solete, Giroto, o Dutti, o Giovanni, o Alcedir Riboli, o Juliano Lanfredi, o Capelete, o Juliano Brustolin. Minha Nossa Senhora! Vamos aplaudir todo mundo! Estamos acordando, União do Oeste, toda a região, essa cidade maravilhosa. Eu sei que tem mais gente ouvindo aí União do Oeste todos os dias. Então um abraço enorme pra vocês aí do tamanho da cidade. Tudo de bom. Ô Matheus, bom dia pra ti, me coloca aqui no sorteio de hoje. Quem que mandou? Daniel Padilha aqui. Valeu, Dani. Bom dia, Sul.
7: Bom dia, Matheus. Tudo certo? Sobrevivendo aqui a BR-282, aqui, tá bom?
0: Ô, Marciano!
7: Proximidades aí do trevão aí do Samuara, e vamos pegar descendo aí pra melhor do mundo aí.
0: Com a sua nave, tá, Marciana! Bom,
7: abraço pra todo mundo que tá na escuta aí. Cansadoço hoje, hein? Saindo ali do Porto Paranaguá, e dos maiores portos do Brasil, e está trazendo em Curitiba muito trânsito, e Demeli, tá bom? Pra melhor do mundo ali, Coronel Freitas, beleza? Abraço e pô! Para os colonos aí, motorista, amanhã tem festa no Coronel Freitas, os motoristas.
0: Sim, tô sabendo, hein?
7: Tá no convite aí todo mundo que queira participar. Tá bom, Matheus? Um abraço aí. Um abraço pro povo da dupla Feira de Céu. Tá bom,
0: opa, é Marciano, pessoa da Feira de Céu,
7: hein? Do mundo, Coronel Freitas.
0: Vamos, Coronel!
7: Carimba! Pode carimbar que é só.
0: Ô, Coronel, cidade maravilhosa, boa festa pra vocês lá, Marciano. O pessoal do Cristo Rei vai estar lá também, né? Quase que eu ia amanhã, cara. Só por um detalhe que não vai dar aí, Marciano. Um abração pra vocês todos. Alô, Quilombo!
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0: fechar essa gaita até sábado que vem.
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0: Advogado para Gilberto Gilmar e Zé Neto e Cristiano. Assino com X, pedido aqui da audiência. Bom dia para toda a galera. Chegou o final de semana, chegou o sábado com 19 graus e previsão de tempo bom ainda para completar o final de semana. Um pouquinho mais cedo por aqui teve Corpo e Alma e Tchê Barbaridade, os pedidos da audiência.
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0: Tô esperando tua mensagem em texto, em áudio. Quero ouvir tua voz aí, ó. Galera que não tem o número da Rádio Salva ainda, 3361-3130, DDD49, pra mandar bom dia, pra mandar teu alô, teu pedido musical. Tá valendo! Céu e Cantos, essa é...
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0: minha querida. Muito bom dia pra ti, bom final de semana. Gilmar Padilha pediu Curva Perigosa. Olha só, cara, muito bom pedido aí. Tamo aqui no Chá de Palito, né? Banda legal pra cantar daqui a pouquinho. Abração pros amigos, ouvintes da rádio. E quer ganhar um churrasco do Dia dos Pais. Não tem pai dele, né? Mas eu sou pai também, Matheus, e mereço ganhar um prêmio. Padilha, tá valendo, tá valendo. Grande abração pra amigo aí. E feliz Dia dos Pais aí pra todos os papais queridos. Gilmar, querido, vamos que vamos. Curva Perigosa. Bom dia, Sul!
1: Bom dia, Matheus. Sérgio Cordecá. Queria escutar a música Escolta de Vagalumes. Oferecer pro meu amigo Braz. Pra vocês aí da rádio, que é a nossa companhia toda manhã. Pro meu irmão Constante. Pra minha esposa Ione. Pra todo o pessoal que estiver escutando a rádio. E enfim, sábado, né, meu amigo? Aquele abraço.
0: Valeu, Sérgio. Sábado, só alegria, bom só dia, felicidade. Mateus. Bom dia.
2: Como é que tá o amigo aí com essa rádio maravilhosa, né? Coisa boa, que todo dia estamos na escuta aí.
0: Ô, Alberto, obrigado.
2: Mateus, eu queria que você botasse uma música da Menina da Porteira com o Sérgio Reis. É o Bajo da Fazenda Zandavalle. Eu ofereço para todo mundo da Fazenda Zandavalle quem está na escuta do programa. Se for atendido, agradeço. Obrigado.
0: Alô, Bajo! Alô, Fazenda Zandavalle!
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0: Aquele abração pra amigo aí, cara. E participe mais vezes, tá? Eu tô deixando prontas as músicas aí. Daqui a pouquinho vai dar pra gente tocar umas 3, 4 pra fechar o programa aí. Simone Pan, querida, tudo de bom indo pra casa agora. Chega de trabalhar, Simone, né? Tava no aeroporto lá trabalhando. Abração pra vocês todos da rádio aí, pros ouvintes. E bom final de semana. Christian Ralph pra daqui a pouco também. Bom dia, 93.3.
4: Bom dia, Matheus. Manda um abraço aí pra todo o pessoal da estrada. Planalto Alegre, a Chapecó, tudo dominado. E manda um abraço pra quem manda lá em casa, pra dona Indiana.
0: Oi, Indiana.
4: Aniversário. Seu Adelar Bianchi, que me mandou um abraço agora. Tudo é bom a todos.
0: Neri Bezek, abraço pra amiga aí, primeira dama. Hoje vai ter festa que eu tô sabendo.
5: Bom dia, meu amigo. Já que quer ouvir nossa voz, então manda aí pra nós a cadeira baia do Mano Lima.
0: Baita!
5: Cardoso aqui da Granja da Aurora. Tamo aí, vamos pra fabricar leitão hoje.
0: Ô, meu amigo Cardoso, grande abraço! Pessoal da Aurora aí também. Matheus, aqui é a Lourdes Andonai do Cristo Rei de Chapecó, tô na sintonia. Quero participar do sorteio do ingresso da Chape. Já vou lançar braba aqui, ó. Mas já mandou o sorteio aqui, já tá valendo praticamente, viu? Lourdes, bom final de semana pra você e vamos, Verdão! Não te mija, meu Verdão!
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0: bom dia pra toda a galera. Vamos juntos no sabadão, 1º de agosto, mês abençoado pra todo mundo, mês maravilhoso. Mês de agosto que vai ter 74 dias esse ano. Ano passado foi 72, tá aumentando agora. 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

0: Bora acordar que é Sabadão, é final de semana. 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Abração, pessoal da Sede Figueira. Certeza que vai ser uma grande festa lá. Gigante! Matheus, bom dia pra você. Toca pra nós. Porca Véia mandou aqui o Everson. Everson, bom dia pro amigo. Bom final de semana. Tem um mate mais curtinho aqui, ó. É, rapaz, quem que mandou pra nós? Alô, Silvio! É, cuia vermelha e o mate na mão aí, ó. Bom dia pro nosso Vanderlei Pazini, diga!
1: Bom dia, Matheus, que mano Baldorado.
0: Tudo bem?
1: Peço uma música aí. Banda Mercosul.
0: Mercosul, então, um abração pro amigo Vanderlei e vamos, Verdão! Matheus, estamos aqui no Rio Grande do Sul. Rio Grande, amado, ligadinho na Oeste Capital. É, quem que mandou pra nós? Jefferson, em Marau. Olha que bacana! Vamos, Marau! Que legal! Alô, Rio Grande, amado, alô, Brasil! Franguinho na panela, rapaz, ainda mais final de semana. Brigadão, Jefferson. Pessoal de Marau aí que tá nos acompanhando. Podem participar mais vezes, queremos ver vocês mais vezes aqui no WhatsApp da rádio. Bom dia,
2: Matheusinho, Adriano.
0: Oi, Oi, Adriano.
2: Aqui no Rio Grande Amado. Ei, ô Paulo, fazendo as entregas nesse sabadão, hein? Perdido ainda, o GPS colocou nós no mato. Voltar com 100 km pra frente pra achar a praça agora, aonde que é a entrega. Mas faz parte. Manda uma música boa aí pra nós nesse sabadão, hein?
0: É voltar pro caminho agora.
2: Vamos ficar o sabadão inteirinho aqui nessa. No seu Rio Grande Amado, hein? Toque uma bem boa pra nós, hein?
0: Mate, escutar, churrasco!
2: Hein? Pode ser. Uma do. Amado Batista.
0: Valeu! Ô, rapaz! Vamos, gurizada! Vamos, Adriano! A galera no Rio Grande! Perdido faz parte, né? GPS neles agora. GPS no trajeto. Ai, ai.
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4: É! Do lado! Bom dia, Matheus.
0: Oi!
4: Um sábado abençoado pra todos nós aí. Manda um abraço aí pro povo da CB Bebidas. E vamos pra cima, né? Começou um mês novo aí.
0: Vamos, CB!
4: Seja um mês abençoado aí pra todos nós. Um abraço aí.
0: Valeu, Matheus. Jean, aquele abração pro amigo aí. Boas vendas pra galera toda. A galera que distribui as maravilhosas bebidas pra toda a região. É, rapaz, e é, hoje tá propício.
5: Vamos até beijinho.
0: Alô, Cuquinha! Bom dia para ti, pessoal do Pastos Fortes, ouvindo a rádio, vem chegando, bom dia!
6: Bom dia, Oeste Capital, aqui é o Osmar, do bairro Universitário. Gostaria de ouvir a música Fama do Boi Barroso e oferecer pro meu filho Davi, que está fazendo aniversário hoje, e desejar tudo de bom para a vida dele. Ele continua sendo um menino bom e estudioso. Um abraço!
0: Ô, Davizão! Parabéns, Capricho! Bicha Davi! Osmar, querido, abração pro amigo aí. Pessoal do Posto Delta, é isso, cara? Alô, Posto Delta! Bom trabalho pra vocês. Valeu, Osmar. Tamo junto. Boa festa hoje. Sei que vai ter festa hoje. 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
7: Só descarregar isso ali ainda daí é sábado, né? Pra trabalhar um pouquinho.
0: Ah, só esse caminhão de lenha, Valmor. Só isso aí, cara. Que é isso?
8: Essa é boa, hein?
0: Mas vai dar um trabalho ali, né? Bom dia.
9: Bom dia, meu amigo. Tudo certo? Arrodeia pra nós uma aí do Ginigeno. De Planalto, hein? Trazendo pros guris aí da Vandal, aí. Tranquilo?
0: Ó, cara.
9: Forte abraço e um bom final de semana pra todos nós.
0: Ô, galera de Planalto! Abraço, Michel!

0: Pagamos Eduardo Costa. Alô, Marilei, bom dia pra ti. Matheus, hoje é aniversário do meu esposo. Eu peço que você mande uma música pra ele bem legal aí, pro Valdeir. E coloca ele também no sorteio. Ele é um pai maravilhoso. Marilei do Paraíso. Alô, Mari. Alô, primeiro damo. Parabéns aí, Valdeir. Saúde, sucesso pra você sempre.
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Grande abraço pra Vani Gabiati. Matheus, bom dia pra vocês todos da rádio, indo trabalhar agora ligadinha na melhor. Valeu, Vani, bom trabalho pra ti aí, ó. Humberto Oliver, Matheus, quero ganhar um sorteio de hoje. Grande abraço aí. Daqui a pouquinho a gente vai divulgar um pouquinho mais sobre o Vale Gás do Cristo Rei. E temos ingresso até as 9 da manhã pra Chapecoense Cruzeiro amanhã, 6:30. Alô, Eva! Ê, minha pequena Eva! Abração pra ti aí, bom dia pra toda a família, Matheus. Pode mandar música Meu Bem com a banda Atlas. É o Leandro, ouvindo a rádio. Bom dia pro amigo. Alô, Pedro. Matheus, bom final de semana pra todos e bom jogo pra nós amanhã. Sem sofrimento. Né, Pedro? Sem sofrimento, rapaz. Mais música pra nossa audiência. São Francisco.

0: Acerte o seu aí, 76, temperatura de 19 graus, chegou o final de semana e nós vamos juntos aqui na Rádio Oeste Capital, há mais de 40 anos a nossa rádio com armeria. 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

0: Chapecó e toda a região. Hoje eu tô com vocês até as 9 da manhã. Vai ser demais, vai ser demais. Nome completo mais Cristo Rei pra concorrer a um Vale Gás. Ó, o gás! Pra dar um gás aí no começo do mês já. Então tá valendo, meio-dia vai ter o sorteio. E teremos pra você que tá aí no jogo da Chapecoense amanhã, 6:30 contra o Cruzeiro. Manda pra nós. Futebol é na Oeste Capital, que nós vamos sortear pra nossa audiência ingressos pra Chapecoense e Cruzeiro na parceria com a Ipuá, Água Mineral do Verdão e também da Rádio Oeste Capital. Futebol é na Oeste Capital, mais nome completo e o outro sorteio do gás. Cristo Rei, mais o nome completo. Lembrando que hoje e amanhã é o Sábado do Rei, cheio de oferta. Adriano Bedim, grande abraço pro amigo. Galera de Planalto, no Rio Grande do Sul. Alô, Udi! O Matheus, estamos aqui ouvindo vocês em Cidreira, Rio Grande do Sul. O vento continua 2 dias sem parar, aquele vento seco. Aquele abração pro amigo aí, o pessoal da Casa dos Rolamentos que tá ouvindo. Dona Ana, Michel, Companhia Limitada, grande abraço. Alô, Reinaldo Colorado, bom dia pra ti. O Michel do São Cristóvão tá por aqui também. Michael ou Michael, pra você que não fala inglês, né, gurinha? Michael, pra quem fala é Michael. Parabéns pelo programa aí, valeu. O Jussir já tá por aqui, cara.
1: Tudo certo por aí, Jussir? Manda pra nós um Mona Lisa aí, Mother Talk. E um ótimo sábado a todos aí. E aquele abraço.
0: Valeu, Jussir, grande abraço pro amigo aí também, até de tarde. Vamos, laranja, temos que ganhar hoje. Tânia Graciane tá por aqui, ligadinha na melhor, mandou aqui Cristo Rei. Sandro dos Santos também, Ademar Ostrowski. Matheus, manda o gás pra nós, tamo indo hoje pro PEG, escutando vocês, tá? Aquele abração pra toda a audiência, valeu, tamo junto. Futebol na capital aqui pro Rafael Machado de Moura e também para o Márcio Antônio Corrêa no São Cristóvão. Chegou! Finalmente! Depois de 83 dias em julho! Agosto tem mais, tem 94!
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0: Encontro em Qualls pra gente começar junto com o W, Mr. Jones, que é o pai de Marty Jones, baixista original de Counting Crows, que tava num bar, cara, lá recheado de mulheres, né? E aí surgiu a letra da música ali, cara, no bar mesmo, né? E aí ficou um hit dos anos 90. Mr. Jones, bom dia!
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0: Ai. 7h26, bom dia pra galera toda. 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

0: aí, música! Bom final de semana pra toda a galera! Aí tem só música boa pra galera curtir o final de semana, valendo os ingressos pra Chapecoense Cruzeiro. Amanhã às 6:30, começamos às 5, a nossa grande cobertura. Lembrando, futebol é Noeste Capital, pra mandar o nome completo aqui, mais esta frase no nosso WhatsApp. E temos o sorteio do gás, ó, o gás, que vai ser realizado 10 da manhã, nome completo mais Cristo Rei. Ademir tá por aqui, Matheus, quero ganhar um Vale Gás. Falou bem certinho aqui, Ademir, abraço pro amigo, viu? O Aldo Porte, meu amigo Aldo, quanto tempo! Que bom que você tá ouvindo a rádio aí. Humberto por aqui também. Rosemary Willi, estamos aqui no Paraíso. Quero gás do Cristo Rei, bom sabadão pra vocês. Marisa da Rocha por aqui também. Paty Rodrigues de Biguaçu, oh, que legal. Alô, Biguaçu, cidade maravilhosa. Estamos aqui ouvindo pelo aplicativo. Toca uma música de Elvis, o rei Elvis Presley. Daqui a pouquinho vai ter, viu? Pra galera de Biguaçu, cadê a galera do aplicativo? Cadê a galera que tem tá outras cidades ouvindo pelo Rádios Net, Rádios.com, no Clique RDC, no site da rádio? Manda pra nós mensagem também.
1: Bom dia, Matheus. Quero participar do sorteio aí. E bom final de semana aí pra todos aí. Bora que bora, né? Sábado.
0: Valeu, Dani, valeu. Alô, Paulo Padilha, meu amigo. Tá se preparando pro dia do aniversário. Pelo jeito vai ter um festão, rapaz. É. 4.7 versão turbo. É, mas econômico, hein, Padilha? Econômico. O Bruno Cabelo tá por aqui. Alô, Brunão. Matheus, estamos aqui ouvindo a rádio. Toca Hotel Califórnia com o Eagle. Só pra curtir de boa com meu herdeiro, Joaquim. Esse tá rico já. Já nasceu rico. É que nem o filho do Neymar. Só que o Neymar já tem 3, 4, né? O nosso amigo Brunão aqui, não. O Joaquim tá forte, rapaz. Abraço pra ele. Alô, Joaquim. Pula, Joaquim. Bom dia.
2: Bom dia, Matheus Montemeiros. Aqui é o Leandro da Pimentel, Refrigeração Industrial, aqui do Passo dos Fortes. Queria pedir uma música, pode ser qualquer uma do teu agrado aí. Temos de ouvido nessa grande Oeste, né? Da grande Rádio Oeste Capital, e nesse locutor. Gente fina pra caramba.
0: Obrigado.
2: Um abraço.
0: Não, Deus abençoe, fino, não,
2: tia, final de semana. Bom final de semana a todos.
0: Meu grande amigo Leandro, fino nem tanto, rapaz. Abração pro amigo aí, cara. Tão meio pros lados aqui, cara. Camisa da rádio meio apertada aqui, Leandro. Não sei o que tá acontecendo. Matheus, estamos aqui na escuta. Bom final de semana pra todo mundo. Valmor Luiz Gonzalez querendo faturar o sorteio de hoje. Muita gente do Rio Grande do Sul ouvindo a rádio aí.
1: Bom dia, Matheus. Tudo certo ali. Um ótimo sábado para todos. Um abençoado sábado para todos aí. Queria dedicar
0: para uma nós música e para
1: aí
0: ti. Pro
1: grupo aí Conexão do Sul, os casada aí da rodagem,
0: de AZ,
1: para não esquecer todo mundo aí. Será que teria como tocar para nós aí um Fora Oeste Caboclo aí, da Legião Urbana, se não tiver muito enganado? Não esquecendo ali o integrante da Conexão do Sul, Giliandro,
0: que é
1: Real Coruja.
0: Ô, louco, meu! Abraço pra galera toda aí, cara. Valeu, valeu, Giliandro. E abraço pra galera toda. Quem mais? Maísa dos Santos. Só tô deixando prontas as músicas. Vai ter uma hora só de música da galera daqui a pouquinho. Alô, Maísa! Arroba Isa, né? Diria a música aí. Matheus aqui, ó. Tite ouvindo a rádio aí. Toca Tatiana pra nós. Santa Maria, Tite do Presidente Médici. Olha só, o cara saiu da seleção brasileira e veio morar no Presidente Médici. Esse bairro é bom demais, garoto. Abraço pros meus vizinhos aí. Toda a galera das proximidades. 20 pras 8, 93.3, junto com Armeria. 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
2: Vamos lá, bom dia pra toda a galera. Matheus, bom dia, estamos aqui na Chácara em Guatambu, querendo o sorteio de hoje. Tô vendo aí imagens. A rádio tá acordando, Guatambu! Saindo que não tem ninguém próximo. Mas que imagem bonita, hein, Ocio? Que bacana o lugar de vocês aí. Aproveitem bem o final de semana que promete ser lindo. Valdecir tá por aqui pedindo música. É Born to Be Alive. Grande abração pra vocês todos. Aquele abraço, Valdecir. Já vou catar tua música aí pra deixar prontinho pra daqui a pouco, tá? Tudo de bom, bom final de semana. Alô, Pedro. Alô, meu amigo.
3: Pedro, bala, bala aí. E me pôr no sorteio aí do ingresso aí da chapa aí.
2: Um abraço. Vamos, Verdão, pra cima deles, Verdão.
3: Bom dia, bom dia, bom dia. Sem meu tomar amigo Mateuzinho. É nóis por cá, Júlio César Mariano Gonçalves, direto do Paranazão aí.
2: Sai que é
3: tamo aí nas pinturas. Beleza? Manda um abraço pro meu primo Leomar, de Chapecó aí. E tamo aí na audiência aí online. Beleza? E se não for o West Capital, fuja, louco!
2: Ah, fuja! O rei do camarote. 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
0: Paralamas!

0: a temperatura tá subindo, tava 19, já está 21 graus, agora 2 para as 8, um ótimo final de semana e ótimo mês de agosto para todo mundo. 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
1: Muito bem, informação aqui da audiência. Alô, Augusto, meu amigo. Matheus, acabei de passar pelo primeiro trevo de Varjão, sentido Ponte Serrada. Presenciei um grave acidente envolvendo dois veículos. Um deles capotado sobre a pista. Não conseguiu fazer imagem também. Não importa, né, Augusto? O que importa é a informação para a audiência aqui. E fico alerta para quem vai passar pelo local agora na rodovia federal. Reduzam a velocidade, redobrem a atenção e, se possível, utilizem rotas alternativas até a situação ser normalizada. Então, entre Varjão, sentido Ponte Serrada, agora nós temos um acidente entre dois veículos, um deles capotado sobre a pista, e que Deus proteja os envolvidos, né, Augusto? Obrigado pelas informações, BR-282, neste momento. Hey, hey, hey. 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
1: Vem chegando, muito bom dia, 8h14 agora, que sol mais lindo, mas que final de semana teremos. Previsão tá indicando um sábado de sol, como diria Mamonas Assassinas, mas sem alugar o caminhão. Teremos um domingo também, só algumas pancadas podem acontecer durante a madrugada de hoje e pra amanhã, mas assim, pouca coisa mesmo, máximas de 27 a 28 graus hoje e amanhã temperatura entre 17 e 25 graus. Bom, rapidinho aqui, ó, deixar abraço pra audiência, tá valendo ingresso pra Chapecoense Cruzeiro amanhã, então manda pra nós. Futebol é na Oeste Capital daqui a pouquinho, antes das 9, o sorteio de hoje. E o gás, tá valendo um vale gás também, do Super Cristo Rei, nome completo mais Cristo Rei, meio dia vai ter o sorteio pra você, fatura Oeste Capital. Alô, Fabiano da EFAP, pedindo aqui de som de Hathaway, bom sabadão pra todo mundo aí, Fabiano, meu querido, um grande abraço pra você, bom dia!
15: Bom dia, Matheus, tudo bem? Um ótimo sábado a todos nós. Tá com um modão bem bom pra nós. E me coloca no sorteio do Vale Gás.
1: Valeu, tá valendo aqui. Lembrando, escreve o nome, tá bom? Porque depois o sorteio vai ser com a palavra-chave Cristo Rei. Palavras, né? São duas aí no plural. Bom dia, Oeste Capital!
16: Bom dia, Matheus. Aqui é o Juscelito. Hoje o sorteio aí do Vale Gás. Toca Mother Talk pra mim, que tá com a minha esposa. Aquele abraço no Oeste Capital. Fuja,
1: louco! Já, louco, bom final de semana para amigo. Bom dia!
17: Bom dia, Mateuzinho! Certo por aí, e Márcio com a de carro, tudo certo, isso aí temos na fila aí do carregamento, pacotinho amarelo aí, e deu um vídeo na melhora aí, Queria participar do sorteio aí do ingresso da Chape, hein, pá. Fazer um barulho aí no domingão. E se não for, eu acho capital.
1: Valeu. Vamos, Verdão, né, Márcio? Vamos, Verdão. Não te mincha. Pra cima do Cruzeiro. Sai daí, Matheus Pereira. Luiz aqui do aplicativo. Tamo aqui na lida, Matheus, faturando. Grande abraço. Loreni Schwartz também aqui no Cristo Rei. Matheus toca uma música bem boa pra nós. Bom sabadão pra todos. É o Cleitinho aqui do EFAP, representando toda a região do EFAP. Ziles, querido, bom sábado pra ti. Fernando aqui do Pastel do Céu pediu Blink. 182 aqui, forte abraço. Quem mais tá por aqui deixando um bom dia? Pessoal da GTEC, Matheus aqui só dá 93.3, tá? Manda um flashback pra nós aí também. Povo da GTEC, vamos que vamos! Alô, Nelson!

0: pedido da audiência, claro.
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0: Sabadamos e começamos o mês de agosto com sol 8h22. 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
0: Vamos que vamos.
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0: Ai, bom dia pra Vilce Maria da Confecções Atitu. Firme aqui nas costuras, esse mês de agosto, começando, Matheus, completando 20 anos de trabalho. Nossa senhora, muito trabalho. Parabéns aí pra ti, Vilce Maria, e a galera das costuras e das confecções também. Matheus, ótimo sabadão pra todos aqui. Tamo ouvindo a rádio. Silvia Cavaleira aqui do Santa Maria. Alô, Santa Maria, alô, Centrão. Matheus, bom dia. Aqui, Ezequiel Jareta de Arvoredo. O Arvoredo, maravilhosa cidade, hein? Parabéns, gente. Arvoredo, cada vez que vai, tá mais bonita lá, hein? Tá indo pra faculdade estudar, cara. É, tem que estudar um pouco, né? Lá na Universidade Federal. Manda abração aí e uma moda pra nós, cara. Vamos ficar curtindo na estrada e o som e café. Ah, que bacana! Alô, Universidade Federal Fronteira Sul! Aí, mandar abraço pro pessoal da Vigilância, que tá sempre ouvindo a rádio lá também. E bons estudos pro amigo de Arvoredo aí. Matheus, bom dia. Bom dia pra todo mundo aí, tá? Tamo ouvindo, cara. Hoje vai ter feijoada no Esplanada. O pessoal do FCD tá organizando aí. Legal, né? Feijoada a la Orteixeira. Tá ao contrário aqui, mas já peguei aqui o contato. Aquele abração aqui pro Nédio. Valeu, Nédio. Bom evento pra vocês. Fala comigo.
9: Bom dia, Matheus.
0: Por favor,
9: quero participar desses ingressos. Preciso muito levar meu neto no estádio. Ele quer muito lá ver a vitória da Chapecoense. O Lorenzo ficaria muito feliz de poder ir no estádio. Me coloque nesse sorteio do ingresso. Quero
0: tá
9: muito.
0: Bom, Marizete.
9: É a Marizete.
0: Tá bom. Muita gente pedindo ingresso aqui. Daqui a pouquinho o sorteio. Matheus, bom dia. Quero ir pro Verdão amanhã. Eu sou sócio da Chape, mas quero levar minha mãe de 85 anos. Ó, que legal. Ela adora a Chape. Mandou aqui a nega. Valeu, garota. Tá valendo. Tá num bolo aí também. Bom dia pra Vera Lúcia Marciano, pra Karine, ligadinha da melhor, e para o Bruno Vilbert. Vamos, Bruno!

0: mais batidas por minuto.
1: 8h33, muito bom dia, você tá na nossa capital há mais de 40 anos, é a nossa rádio, a rádio do nosso coração pra Super Alfa. 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
1: Vamos, vamos que vamos. Alô, Loreni, bom dia pra galera toda. Vem chegando.
10: Bom dia, capital, hein? Odirlei de Chapecó, hein?
1: Fala, Odir.
10: Salve, informação de trânsito.
1: Já aí. Manda pra nós,
10: bem
1: aí.
10: Em frente ao posto Paturi, saída pro Rio Grande do Sul, tem um caminhãozinho, 3 quartos, prancha. Caiu uma roda do caminhão ali.
1: Ah, não.
10: O caminhão guincho aí tá precisando de um apoio ali. Ele tá bem na beiradinha da rua ali, não tá atrapalhando o trânsito, mas talvez pode gerar tumulto ali.
1: É verdade.
10: Pode gerar um pouco de transtorno ali, talvez na hora do socorro ali.
1: Beleza? Valeu, Odi, grande abraço pro amigo, tá? Sentido Paturi ali. E lembrando, né, um apoio físico e emocional também, porque não é fácil, né, hoje. Abraço pra mim, mas vai dar tudo certo aí. Humberto por aqui, deixando um bom dia pra gente. Nome completo, mais Cristo Rei pro Vale Gás e Futebol na Oeste Capital para os ingressos pra Chape. Alô, Elias, bom dia. Matheus, aqui é Patrícia Saquete, sempre ligada aqui na Melhor, querendo Vale Gás. Valeu, alô, Marizete. Alô, Rodrigo. Alô, Fátima. Matheus, aqui é Joanete, popular Jane. Quero deixar abração pra toda audiência e sempre, sempre ouvindo a rádio. Joe!

0: 11, meninas! Reta final aqui do meu horário, mas daqui a pouquinho o Dudu tá chegando aqui, vai agitar a galera, vai estremecer com a turma. Quero lembrar que hoje tem Copa do Brasil, Chapecoense enfrenta o Cruzeiro amanhã pela Copa do Brasil, valendo 4 milhões de reais pra quem passar de fase. Caiu, já era, não tem dinheiro. Tem que passar de fase aqui pras quartas de final. Então hoje, 3 partidas, às 5h30 tem Vasco e Fluminense no Maracanã, jogaço pra assistir hoje. 7h30, Atlético Mineiro e Juventude. Será que o Jusão vai fazer uma zebra aí? Vai complicar a vida do Galo Mineiro? E ainda teremos hoje, às 9 horas, Santos e Remo na Vila Belmiro. E os jogos de amanhã e também de segunda-feira. Amanhã teremos Inter e Corinthians às 7h30, 6 horas, Mirassol e Grêmio. É, será que a dupla aí alguém vai passar dos dois? Na segunda-feira, Atlético e Vitória no Paraná. Teremos amanhã, 6h30, Chapecoense Cruzeiro às 6h30. Começamos às 5 a transmissão. Então, alô, galera, 5 da tarde, transmissão no ar. E às 4 horas, Palmeiras e Fortaleza no Nubank Park, os jogos de oitavas de final da Copa Milionária do Brasil. Lembrando, previsão de tempo bom para hoje e amanhã. Pouquinho de chuva, quem sabe, durante a madrugada de sábado para domingo. Máximas de 27 a 28 para hoje e de 24 a 25 para amanhã. Tempo mais encoberto amanhã do que hoje, mas não deve chover. Só um pouquinho aí durante a madrugada, se é que vai chover, né? Pode ser que nem chova.
1: Bom dia, meu amigo Matheusito, tudo certo? É o Castor.
0: Oi, oi! Vou
1: tocar pra nós um astronauta de mármore, hein? Manda pra gurizada da Original Motos, estamos na peleia, hein? Valeu, um abraço.
0: Vamos tocar daqui a pouquinho. Tem mais um espaço de música aqui, ó. Já tá pronta a música pra daqui a pouquinho, ó. Grande abraço, boas vendas pros amigos aí. Ah, temos a vencedora do ingresso. Vencedora, daqui a pouquinho vai ter mais promoção no Oeste Capital Esportes 1. 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Junto com a Ipuá vai ter mais ingresso pra galera, viu? É, vamos, Pedro! Alô, Lourdes Andonai. Vencedora, tá pronta aqui, ó. Marizete do final 5729. Vai torcer pelo Verdão, a Marizete. 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Enfim, aí fica a dica pra audiência. Márcio Capel aqui na escuta. Grande abraço, Gerson Lunelli. Alô, Gerson.
2: Bom dia, pessoal do S Capital.
0: Oi.
2: Eu, Alumiro Mosca do Paraíso. É Bahia desde cedo na programação aí. 10 às 5 da manhã já temos escutando vocês aí a programação e agora o flashback aí voando, né? Quero participar aí do Vale Gás aí, pesado. Muito bom isso aí. Se a gente conseguir chegar lá.
0: Top, né?
2: Já é uma escoradinha, né?
0: Sim, já ajuda.
2: Pra todos vocês aí
0: Espila.
2: Um bom final de semana. E vê se sai um Raul Seixas aí. Vem cabichadinho depois aí.
0: Boa,
2: um abraço
0: boa.
2: Pra todo mundo.
0: Aí. Deixa pra nós aí, ó. Grande abraço pro Mosque. Vou repassar aqui pra Duda também este pedido. Bom dia!
3: Bom dia, Matheus. Bom. Eu sou o Paulo César Coerário, do Belvedere. Tô trabalhando aqui no Cristo Rei. E peço se consegue tocar uma música aí do César Borges pra nós. E a Chape vai ganhar 2-1 amanhã. De virada, beleza? Um abraço, então. Não escuta,
0: hein? Vamos deixar pronto o Venga Boys. Lógico, PC. Tamo junto, cara. Muita gente por aqui, ó. Silvio Dair Biasi. O que, que o pessoal mandou imagens pra gente aí, ó? Estão no centro. Ou estão trabalhando ou vão fazer um churrasco com essa imagem aí. É um dos dois. É. Mas é uma diferença muito grande, ó, Silvio Dair. É uma coisa, é outra. Bom dia.
4: Fala, Matheus Victor. Bom dia.
0: Tudo bem?
4: Estamos aqui no Terra Nossa, te ouvindo no último volume.
0: Ah,
4: manda
0: cara.
4: Um alô aí pra nós e um bom sabadão a todos.
0: Seria qual o último volume? O volume baixo ou o volume alto, Cleo? Abraço pra amigo, boas vendas aí no Terra Nostra. Marciele, alô Jefferson! Matheus, bom dia pra vocês aqui, toca pra nós. Big Bom, pra deixar esse sábado a mil. É o Jefferson Ferreira na audiência, valeu, tamo junto. Abraço pra Ana e pra Claudiane, alô dupla. Matheus, tamo aqui trabalhando nas costuras. Manda abraço pra amiga Salete. Então é Salete, Ana e Claudiane. Meninas, um beijo!

0: José Carlos. Alô, Guatambu, Marlene. E de toda a região.
1: Bom dia, Oeste Capital FM.
0: Bom Jovem, grande abraço.

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0: É o nosso Som e Café Flex aqui nas ondas do rádio. Até as 10 horas da manhã tem muito flashback pra você. E eu, Duda Boetcher, chego agora pra te fazer companhia aqui na 93.3 AFM da galera e também do futebol. Tô que tô na área e você, claro, chega junto comigo no 49-3361-3130. Tem sorteio rolando aqui nas ondas do rádio. Você pode pedir seu som, pode mandar abraço também. Tá tudo liberado. Sabadou, dia 1º de agosto. É o mês do cachorro louco. Tem muita coisa pra acontecer. E eu fico com você até a 1 hora da tarde aqui na melhor programação do seu rádio. Durante o fim de semana, de segunda a domingo, sempre tem música boa, informação pra você na Oeste Capital, a poderosa. 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E quem não quer viver bem, hein? 9:09. Esse é o nosso Som e Café Flex. Vamos que vamos por aqui, abraçando a galera, o Fernando do bairro Líder. Aô, Fernando, tudo bem? Agradeço se for atendido, um bom fim de semana pra todos, participando aqui do presente do Supermercado Cristo Rei. Já já a gente vai trazer esse recado. Elton tá gente, junto com a gente também, a Jussara de Xaxim, aô, turma de Xaxim, de toda a região aí, acompanhando a programação da FM, da galera. Tem música boa pra você, acústicos e valvular.

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1: 9:18. 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Esse foi o nosso Rádio Dicas, que volta hoje a 1h40 da tarde. 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
1: 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Onde você está nesse sabadão, hein, Dema? Conta pra turma!
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3: Bom dia, Dema. 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
2: 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E agora eu volto pro estúdio. Segue a programação de qualidade da Oeste Capital.
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1: 12 para as 10.
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1: Essa é a FM da galera. A gente vai que vai por aqui até 1 hora da tarde. Eu, Duda Boetcher, fico junto com você. Vamos abraçar a audiência. Quem participa no 49-3361-3130. Menino Tiago, me coloca aí no sorteio do Vale Gás do Cristo Rei. Tá concorrendo. Quem mais? Fátima Bizuti junto com a gente. O Sebastião Cardoso no Quedas do Palmital acompanhando a programação. Oi, Duda, toca Raul. Quero participar do sorteio. É o Valmor Luiz Luiz Gonçalves junto com a gente. Juarez Cavanhol também já deixou o nome dele. A Marizete, bom dia, bom dia. Tamo junto aí, hein? Sintonizada sempre na 93.3. Quem acabou de mandar mensagem por aqui também foi o Bruno Cabelo. Já que começou aí com um bloquinho de rock gaúcho, toca Cachorro Grande pra gente. Boa pedida. Vai ter Cachorro Grande também e vai ter Seu Jorge, a pedido do Jonathan. O Jonathan mandando um alô especial aí pra galera da RJ Entregas, que estão aí trabalhando neste sábado também. A Chay tá junto com a gente, me coloca no sorteio. Tá concorrendo. Quem deixou áudio? Oi, fala tu!
5: Ia, eu sou Júlia da Rosa, quero participar do sorteio do meu Cristo Rei. Bom sábado, bom final de semana e tudo de bom pra vocês.
1: Valeu, tamo abraço. Junto. Grande abraço. Oi, Duda, aqui é a Daiane. Quero concorrer também. Humberto, olha o gás. Essa foi boa, hein? 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Atendendo mais pedidos da audiência, tem Flashback aqui nas ondas do rádio.

0: 10 e 4.
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0: Sem parar! E a música também não para por aqui. Já já a gente vai emendar com mais sucessos na programação aqui da 93.3. Você segue acompanhando e participando no 49-3361-3130. Bora trazer recado para a audiência. 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E vale lembrar você que está valendo aqui na nossa programação presente, presente do Cristo Rei para você. Participa aí no 49-3361-3130. Está valendo um Vale Gás para hoje, dia 1º de agosto. A publicação está lá no arroba Rádio Oeste Capital FM, mas você pode participar aqui no 3361-3130. 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Esses são os nossos parceiros até às 11 horas da manhã. E você fica junto comigo, mandando o teu alô, pedindo o teu som. Quem tá por aqui participando do sorteio é a Daniela. Ô, Daniela, esse é o nome dela. Toca aí um flashback pra nós. O Jorge tá junto com a gente. Tô ouvindo a melhor, me coloca nesse sorteio do Vale Gás. Tá concorrendo, tá participando. Bom dia, Duda. Primeiramente, parabéns pelo programa, que está top demais. Valeu, menino Michael. Feliz que vocês estão gostando da programação. Bruna Gomes mandou uma mensagem linda aqui, homenageando o papai Flávio Gomes, participando da churrascada da 93.3. Manda um abraço pra ele, que ele tá trabalhando, mas tá ouvindo vocês. Então, atenção, menino Flávio Gomes. A filhota Bruna Gomes tá aqui parabenizando o senhor pelo Dia dos Pais de forma antecipada e participando também, é claro, da nossa promoção da churrascada da 93.3. Oi, galera, quem tá aqui? Fala tu!
3: Bom dia, Dudinha. Tudo bem?
0: Tudo?
3: Um ótimo sábado abençoado pra vocês.
0: Amém!
3: Estou ligadinho na Este Capital. Meu nome é Marisete Fátima Melim, moro na linha Pinhãozinho, mais conhecido como Campo das Flores. Gostaria de pedir uma música com a Adriana e a rapaziada.
0: No fim da noite.
3: Limpando os vidros aqui.
0: Valeu!
3: E se não for Oeste Capital?
0: Fuja, louco! Oi, Duda, aqui é a Val na EFAP. Quero participar do sorteio. Tô trabalhando, lavando os cachorros e escutando vocês. Um bom fim de semana. Valeu, menina Val, deixando os pets ainda mais bonitinhos pra passarem o fim de semana aí em família. Oi, Duda, me coloca no sorteio do Vale Gás. É a Loreni Schwartz junto com a gente. A Lourdes também tá aqui participando, concorrendo. Roselene Araldi, ótimo sábado a todos. Amei! O Charles está junto com a gente, me coloca nesse sorteio, valeu, valeu. Leonardo, oi, Léo, tá concorrendo também, sempre ligadinho no programa, tamo junto. Edenilson Costa, pedindo sonzeira por aqui pra relembrar aí, pedir o som do Caceta e Planeta. Caraca, essa aqui se tirou do fundo do baú mesmo, gostei, gostei da lembrança. Sabadão é dia de faxina, me coloca no sorteio, é a Mara Klein. Oi, Mara, boa faxina pra você, abraço também pra Adelita de Fátima, tá sempre junto com a gente, acompanhando a programação. A pedido da audiência, tem cachorro grande na programação, já já tem seu Jorge também, hein?

0: 3130, você ainda pode mandar sua mensagem de áudio, de texto, participando do sorteio da manhã. Quem tá por aqui é a Marilei Carvalho da Silva, do Esplanada, ô turma do Esplanada. Quem tá aqui também concorrendo ao prêmio? Ô Mirtes, tô sempre na sintonia. Valeu, tamo junto. É a Mirtes, né? Mirtes. Oi, oi, Duda. Bom dia, me coloca no sorteio que eu tô precisando. Menino Jorge por aqui. Silvio, me coloca no sorteio do Dia dos Pais. Quero dar pro meu patrão, o Odair. Ele é quase um pai. É um prefeito. Quem mais tá por aqui? Paulo.
1: Bom dia, Paulo Padilha Pladecá, novamente, né?
0: Tamo junto.
1: De folga, mas escutando vocês, né?
0: Boa!
1: E hoje é sabadou, né? Sabadou, nós estamos de folguinha hoje.
0: Aproveitar.
1: Toca aí DJ Bobo pra eu e pra minha namorada Kelly, beleza? Ah, e me coloca no sorteio de hoje aí, né? Do Dia dos Pais, beleza? Aquele abração lá de Ásia pra não esquecer de ninguém. E meu tchau, obrigado.
0: Valeu!
1: Capital, então,
0: fuja, louco! Sueli Santa Catarina, lá do Jardim do Lago também, participando do sorteio. Oi, oi, oi, bom dia, Duda. É a Sônia. Desejando aí a todos um ótimo fim de semana, tomando um chimarrão neste sabadão. O Angelino Flores dos Santos tá ligadinho na programação, aproveitando aí do Bom Pastor, junto com a esposa, a Thailize e também a filhota, a Nathalie, tomando um chimarrão, acompanhando a Oeste Capital. Mandou foto aqui do mate, tá bonito, tá bem preparado. Me coloca no sorteio e tá top a programação hoje. Que bom que vocês estão gostando, galera. A Horaci também tá aqui. Oi, oi, oi, Duda, me coloca no sorteio e manda um abraço pra minha nora, a Fernanda. Ela tá de aniversário hoje. Quem escreveu pra gente foi a Tereza. Oi, Tere, tudo bem? Tereza Ferreira, do bairro Cristo Rei, parabenizando a Fernanda. Tá de aniversário, menina Fernanda. Parabéns, muitos anos de vida pra você. Muito sucesso, muita saúde também. Oi, Duda. Jonas André, participando do sorteio, desejando um bom fim de a geral. Por aqui, quem mais? Já já eu vou aproveitar pra abraçar a galera que manda áudio. Mas calma aí que tem recado dos nossos parceiros.
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0: 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É o Ligue e se ligue dominando todas nas ondas do rádio. Ligue e se ligue numa programação especial de fim de semana. É o fim de semana na Oeste Capital. Quem tá por aqui mandando mensagem? Oi, Rosi.
9: Peraí.
0: Peraí que a Rosi já fala rápido. Se eu botar no 2.0 vai ficar difícil. Vai, Rosi, agora sim. Respira, calma, vai.
6: Bom dia, Dandão. Oi, tô recebendo o presidente Médici.
0: Oi!
6: Descansar, tá?
0: Sabador, é o fim de semana.
6: Ligadinha. Na Veste Capital, sobre a Veste Capital. Fuja, louco.
0: Fuja, louco! Valeu pelo carinho da audiência, minha amiga. Quem mais tá por aqui? Bom dia, bom dia. Ótimo fim de semana pra vocês. É a Dilva. Grande abraço pra você, menina. Oi!
10: Olá, bom dia, Duda.
0: Oi,
10: eu? A gente quer escutar a música. Qualquer música do Timmy Cliff, ok? Pode ser?
0: Valeu.
10: E queremos concorrer ao gás. E no mais, desejo tudo de bom. Ótimo programa.
0: Valeu.
10: Gosto muito de ouvir o teu programa, sempre.
0: Ah, que maravilhosa.
10: Amém. De São João do Oeste, um abraço, tudo de bom. Deus abençoe sempre. Amém, amém.
0: Amém, amém. Bom fim de semana aí também. Tamo junto, galera. Obrigada pela audiência de vocês aí de longe, acompanhando também a nossa programação. 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Oi, Duda, tô ligadinho na programação, acompanhando no rádio do carro. É o Fernando, valeu, Fernando, pela audiência. Loreni do Santo Antônio, desejando um bom fim de semana, mandou foto do chimarrão caprichado por aqui. Bom fim de pra tu. Quem mais? José Santa Catarina junto com a gente, lá do Jardim do Lago, no Meu País EFAP. Mais uma mateando, olha que foto bonita, Loreni também tá aqui, olha só, encontro das Lorenis. Bom dia, Duda, quero participar do sorteio, meu nome é Nereu de Moraes, sou um paizão e também sou avô, gostaria de me colocar no sorteio, tá concorrendo então, menino Oséias de Moraes. Ah, é o pai dele, entendi, Nereu é o papai e é o Oséias que escreveu pra gente. Quem tá aqui? Bom dia!
11: Bom dia! Gostaria de participar do sorteio. Um programa maravilhoso.
0: Ah, Glaci, obrigada!
11: Glaci Leão, aqui do bairro Bela Vista, Chapecó.
0: Ó, a turma do Bela Vista também, João Carlos! Oi!
12: Bom dia, Duda, tudo bem?
0: Opa,
12: aqui também,
0: bom!
12: Tomando um chimãozinho, curtindo uma gripe, meio afônico, coisa e tal, mas a rádio, o Oeste Capital, sempre ligadinho, né?
0: Bom também, assim que se faz.
12: Toca pra nós aí, Stephen Wolf, Born to be Wild. Pra nós, o que tu acha? Boa, um rockzinho, só pra curtir a galera aí da West Capital.
0: Valeu, meu amigo João Carlos. É a programação do nosso Ligue Se Ligue especial de fim de semana. Meridiane do Vederte, sempre ouvindo a rádio, a West Capital. Um ótimo dia e me coloca no sorteio. Valeu, galera do Vederte. Tamo junto. Juarez Cavanhol por aqui. Marcos Alves também participando aí da promoção especial do Sabadão do Rei. Quem mais mandando mensagem? Oi!
13: Bom dia, meu nome é Arlindo, Medianeira, Paraná. Estamos aqui
0: olha
13: ouvindo
0: só
13: a Oeste Capital, sensacional a rádio de vocês. Eu esse dia viajando, ouvi a rádio de vocês, fiquei louco, apaixonado, muito legal. Nós estamos ouvindo pela Alexa. Alexa, tocar Oeste Capital.
0: Ah, vem Arlindo, bem demais. Que áudio incrível, hein, Arlindo? Valeu pela tua audiência, tá de longe aí no Paraná, acompanhando a 93.3, depois de uma viagem aqui pra nossa região, hein? Acabou sintonizando a FM da galera. Tamo junto, meu querido. Obrigada demais, então, por carregar a nossa frequência aí até Medianeira, no Paraná, acompanhando, né, através da internet, mas, de fato, curtindo a nossa programação. Tamo junto, grande abraço pra você, pras pequenas por aí, três meninas, como que é o nome dessas três princesas? 10 anos, caraca, que história legal que você me contou aqui, hein? Um papai, um grande paizão, Arlindo, obrigada pela audiência. Nelson Neckel tá com a gente também, quem tá por aqui passando pra desejar um fim de semana incrível e um mês cheio de bênçãos, é a Viviane Pereira, valeu Vivi! Beijo pra você, um ótimo mês de agosto pra nós. Ivanete Ercego, do Passo dos Fortes, também participando junto com a gente. E agora é a hora do chimarrão. Aí você veio bem. Atendendo os pedidos da audiência, tem a Adriana e rapaziada com o fim da noite.

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1: 5 para as 11.
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1: 11:05.
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8: Esse é o nosso Ligue e Se Ligue até o meio-dia aqui nas ondas do rádio. Agora 11:07, temperatura em Chapecó neste sabadão de inverno, 26 graus e o sol predominantemente brilhando no céu chapecoense. A gente vai por aqui com o recado dos nossos parceiros que assinam junto com a gente o nosso Ligue e Se Ligue até as 11:00 da manhã. 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Bora abraçar quem tá aqui, a Cate mandando mensagem. Julho era o meu mês, eu não ganhei nada, mas agosto chegou e agora eu quero também, hein, ganhar algo em agosto. Então me coloca no sorteio do Vale Gás, tá concorrendo, menina Cate. Oi, Ronaldo!
9: Você? Bom dia, Duda, tudo bem?
8: Bom!
9: Aqui é Ronaldo, Antônio dos Santos, coloca lá no sorteio desse Vale Gás. Toca pra nós uma aí do Fábio Júnior.
8: Boa pedida.
9: E se não for Oeste Capital,
8: fuja louco. Menina Jaqueline Mate junto com a gente, participando também do sorteio, desejando um ótimo fim de semana. O Daniel. Oi, Dani, tudo certo? Tá concorrendo também. Elton, fala tu.
10: Tudo bom dia, o Elton aqui do Faxinal dos Rosa aí. Toca pra nós aí, Nikita, com Raul Seixas. E me coloca no sorteio aí do Cristo Rei. Bom sábado e aquele abraço.
8: Ô Elton, tudo certo por aí? Valeu pela audiência, hein? Abraço pro amigo lá do Faxinal, né? Mas trabalhou muito tempo na EFAP também. Paulo César.
11: Oi, Duda. Bom dia.
8: Bom.
11: Paulo César, por aí, do Bebedere. Estamos aqui no Castelo aí, trabalhando, pintando uma casa e estamos escutando você aí.
8: Ó.
11: Aí me ponha no sorteio aí, né? Do gás. Vai que ganha, né?
8: Vai que dê sorte.
11: Qualquer música pra nós ver, beleza?
8: Tamo Valeu, tamo junto. Lourdes Zambonai também tá por aqui na sintonia do programa. Quero participar também aqui, falando do Dia dos Pais, né? Tentando a sorte aí para o maridão, que é papai também. A Lourdes, abraço pra você, amiga. Abraço pro Assis.
12: Bom dia, Duda. Temos aí na escuta do programa. Se der, ela tem um Raulzito. Eu ofereço pro meu pai, seu Floriano Jacoski, que é um pai especial, tá sempre na escuta do programa. E por isso que o cara coloca nesse sorteio desse churrascão ali. E pra mim mesmo, que também sou papai e vovô, né? Vamos lá. Eu acho que sou um pai especial para minhas filhas aí. Coloca no sorteio aí. E se for atendido já, meu muito obrigado.
8: Valeu, Assis, tamo junto. Os netos do Assis também estão sempre sintonizados aí na programação, até mandam áudio pra gente, né? Abraço pra vocês, pra toda a família Jacoski. Oi!
13: Bom dia, Duda.
8: Bom dia.
13: Tudo bem?
8: Tudo.
13: Claudete New Villas. Pode ser música rock set, oferecer pra uma equipe que tamo indo trabalhar, fazer hora extra. As horinhas extra vai bem.
8: Vai, ajuda.
13: Se for o Oeste Capital, fuja louco.
8: Vanderlei Lemes, lá de FAP, participando do sorteio. Ô, Duda, me põe no sorteio aí, mulher de Deus. Grande abraço pro Adriano. Valeu, Adriano. Jéssica tá aqui na faxina e sintonizada na 93.3. Oi, Duda, tô tomando um chimarrão, quero participar do sorteio. Menina Ivete, junto com a gente. Bonita tua cuia, hein? Um mate caprichado, todo decorado. Aô, quem mais? Quem mais? Muitas mensagens por aqui. Ainda já eu volto pra atender. Tem música pra audiência. Skank na programação, já também Tim Maia.

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1: 11:04.
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1: Manda aí! Vinte e cinco minutos pro meio-dia, eu trago por aqui recado, é claro, dos nossos parceiros do Grupo Cine, para você aproveitar este fim de semana, colar por lá, tem o Cineminha, vários filmaços em cartaz, tá rolando A Odisseia, também O Homem-Aranha, Um Novo Dia, tem Minions e Monstros, especial aí pra criançada, entre outros, tá? 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Dados os recados por aqui, vamos seguindo com a programação.
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1: 12 pro meio-dia.
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0: Edson e Hudson com essa sonzeira, depois de Eduardo Costa e também Bruno Marrone.
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0: Programação do fim de semana aqui na 93.3, passando o resultado do sorteio do supermercado Cristo Rei. A ganhadora da vez foi a menina Júlia da Rosa, faturou aí um Vale Gás. Tá rolando lá o Sabadão do Rei e você pode aproveitar todas as ofertas. Deixa eu abraçar por aqui quem mais participou, mandou mensagem. Odília de Andrade estava junto com a gente. Henrique Gabriel Ferreira também mandou o alô. A Yasmin Vitória. Vitória, oiás, quem mais? Bom dia, Duda, menina Priscila, oi Pri, tudo certo lá do Dog do Cid, já a gente vai tocar aqui, Hugo e Guilherme, pode deixar, a gente já vai embarcar no bloco dos sertanejos, no nosso fim de semana da Oeste Capital, fica aí comigo.

0: Meio-dia e dois.
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0: Meio-dia e quatro deste sabadão ensolarado, temperatura em Chapecó neste exato momento, 27 graus, tá calor demais até, hein, pra ser inverno. 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Quem tá aqui junto com a gente? Jussir, fala aí.
1: Bom dia, Duda. Tudo certo por aí, Jussir?
0: Bom!
1: Manda pra nós, João Gustavo Lima aí.
0: O embaixador.
1: Aproveitar esse sabidão aí, ensolarado aí, fazer aquela carninha.
0: Tá bonito, hein? Merece.
1: E aquele abraço.
0: Tamo junto! Quem mais? Carlos, tá por aí?
2: Fala, menina Duda.
0: Opa!
2: Ô, Rita, volta desgramada.
0: Volta, Rita,
2: Rita, que eu perdi uma homenagear a nossa amiga aí da Oeste Capital.
0: Valeu.
2: Manda um abraço pro nosso cavalão da Oeste aí, nosso Ronei Júnior. Tô aqui trabalhando, né, Duda? Tô aqui na luta, trabalhando.
0: Vamos trabalhar.
2: E ouvindo vocês aí, é lógico, né? Voltamos do Paranazão e estamos trabalhando aqui em Chapecó. Rapidinho aí, pra gente poder sair meio-dia, que somos filho de Deus também, né?
0: Então já tá liberado.
2: Um abraço, Duda.
0: Tamo junto. Tamo junto, Carlos Lima. Meio-dia e seis já tá liberado. Galera que batia ponto meio-dia já foi, hein? Se tá aí, ainda tá fazendo hora extra. Oi, aqui é a Giovana. Quero participar do sorteio. Valeu. A Daniele Bertuzzo também. O Vilmar pedindo uma sonzeira com Mato Grosso e Matias. Quem mais tá aqui? João? Oi.
3: Bom dia, Duda.
0: Bom.
3: Aqui é o Rick. Coloca eu no sorteio, pelo amor de Deus, do Vale Gás, que eu não aguento mais picar lenha.
0: E ele mandou uma foto por aqui para deixar registrado, para deixar comprovado que de fato estava picando lenha. Marelice Aparecida Badim junto com a gente, Christian Fabiani também, do bairro Líder, participando do sorteio, oferecendo uma música para minha mamis, a mamãe Elizabeth, que estão na faxina, aproveitando aí este sábado de sol. Oi, Duda, tudo bem? Quero participar aí do sorteio do Dia dos Pais, desejar um feliz Dia dos Pais para o meu esposo. Quem deixou o alô foi... Quem? A Terezinha Fernandes pedindo uma sonzeira da Rita Lee. E vamos seguindo atendendo os pedidos da galera com Hugo e Gabriel. É a menina Priscila que pediu esse som deslumbrante. Será que é essa? Acho que é, hein? Pri, beijo pra você. Bom fim de semana pra vocês aí, hein?

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1: Meio-dia e 15.
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0: Meio-dia e 24.
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1: 28 para uma.
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1: 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Já já, menino Dema chega por aqui para comandar os sorteios da tarde no fim de semana da Oeste Capital. 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Deixa eu aproveitar para mandar alguns abraços por aqui ainda. Galera que manda mensagem, Orides, oi!
6: Bom dia, Duda, tudo bom?
1: Opa, aqui é Orides, bom!
6: Fernando da Silva. Estamos saindo do trabalho aqui, encerrando a semana, graças a Deus. Indo para a banda do Rancho. Se for possível, toque para nós aí uma. Do Munhoz e Mariana e pendrive de modão. Valeu, e se tiver sorteio, me coloca aí. Valeu, um abraço.
1: Tamo junto, aproveitem o fim de semana. Jean Felipe também junto com a gente. Olha aqui, ó, quem tá junto com a gente? O menino Elvis. Oi, Elvis, ele pediu música aí, Mulher Maravilha, a gente tocou antes. E era em oferecimento aí, em especial, a Mulher Maravilha da vida dele, a menina Cris. Hoje, inclusive, tem festa. É aniversário da Cris aí, eu sou convidada também, hoje à noite, hein? Ah, mandou bem também o Elvis aqui, parabenizando ela aqui pelas ondas do rádio. Quem mais, quem mais? Oi, Duda, Janete junto com a gente de Planalto Alegre. Olha que legal, oferecendo aí uma homenagem especial ao esposo, o Lauro de Almeida. É, e dizer que ama muito ele também aí pelo Dia dos Pais, né? E tá pedindo música aqui com a gente. Menina Janete de Planalto Alegre. Grande abraço pra Planalto, pra toda a turma aí da região também que acompanha a 93.3. Tem mais música chegando por aqui pra embalar o seu fim de semana. Zezé de Camargo junto com Cristiano Araújo. Música.

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4. Alô, Chapecó, pra você muito boa tarde. Eu sou o Demo e a partir de agora até 5 aqui na sua companhia. Comandando a máquina. West Capital 93,3. 41 anos. Vamos que vamos. A música não pode parar, é só música boa. Pra começar muito bem, Armandinho. Quero mandar um grande abraço pro Rock Escuciato e sua amiga Iva.

0: Esse é a Tipnotic com Nothing Compares to You. Aí pra você, bom sabadão, bom final de semana. West Capital, todo mundo ouve, todo mundo gosta. Essa é a rádio da galera. Daqui a pouquinho voltamos com muito, muito mais.
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Tá em Rock Set com The Look, vem aí Rádio Dicas Oeste Capital e a gente volta já. Oeste Capital, 41 anos, essa é a Rádio da Galera. 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Foi aí, Rádio Dicas Oeste Capital.

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0: Era 1985, a dupla inglesa Tears for Fears. Everybody Wants to Hold the World. MTV RPM, West Capital, a rádio da galera, 41 anos. Desejo que você tenha um bom final de semana. Obrigado pela audiência. A galera na mecânica Elvis, curtindo, valeu, aquele abraço também. O Antônio tá ouvindo lá no antigo barril, Frederico Westphalen. E agora eu vou falar do Brasão, gente, também do sorteio, tá? 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Daqui a pouquinho, Jorge e Matheus.
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0: Muito bem, quero mandar um alô pra Marli de Paial, que tá aí fazendo a faxina e ouvindo a Rádio Veste Capital. Valeu, Marli! Também o João Roque tá curtindo e a gente volta já ao Oeste Capital 41 anos, Rádio da Galera.
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6: Não tem jeito, meu compadre. Vambora. Ela vacilou comigo, nós estamos aí, né? Tudo certo.

0: pra você, bom sábado, valeu pela sua audiência, onde quer que esteja. 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

0: tá aí o Vitor Léo com primeiros erros. 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
0: Hoje, às 5 horas, tem o Vogel e a Hora do Rock. Agora tem o Bad Boys Blue. Essa aqui é do disco de 1990. Essa aqui é Jungle in My Heart. Baita som aqui na West Capital. Alô, família Otto de Palmitos. Aquele abraço.

Esse é Post Malone com Circles. Klaus e Vanessa vive essa noite. E você tá na West Capital, 41 anos, a rádio da galera. Abraçando o Chapecó e a região também. Voltamos já, daqui a pouquinho vai ter o Michel Teló.

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0: Esse é o Revelação, tá escrito. Encerrando mais uma sequência aqui na West Capital FM. 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
0: Vamos nessa, muito bom ter a sua companhia. 3:01, que domingo, que tarde, né? Que sábado lindo. E amanhã, domingão, tem o jogo da Chape. Acompanha aqui pela Rádio Oeste Capital. É o seguinte, quero mandar um grande abraço aí pro Jorge Lopes, também Rock Scusiato. Alô, Rock! O Rock da galera, o Rock hoje. Tá aí, a mil, né? Grande Rock. Valeu pela audiência, tá ouvindo aí na sua caixa do Alok. A Rádio West Capital é o cara que mais escuta a rádio. Das 6 da manhã até... até às 6 da manhã, das 6 às 6. Ele não desgruda na Rádio West Capital. Valeu, Rock! E hoje, no Da Casa, hein? Vai agitar lá. Grande Rock!
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0: Rock Scucciato, aquele abraço.
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Esse é Biquíni Cavadame, Guilherme Arantes, Impossível. Katy Perry, Woman's World. Bom sabadão, valeu pela audiência, onde quer que esteja, ouvindo a Rádio West Capital. 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Hoje às 5 horas tem o Vogel. E a música não pode parar, agora tem o Atitude 67.

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7: Vamos nessa, quero mandar um grande abraço pro Célio Neckel, tá curtindo. Também o Nelson Antunes, o Paulo Antunes e o Nelson Paulo. Muito bem, agora tem Marcos Ibellucci. Ela é demais.

0: Essa é Kylie Minogue. Can get you out of my head. Amanhã tem Chape Cruzeiro, acompanha aqui pela Rádio West Capital. Narração do André Sartori. Na sequência, João Bosco e Vinícius, Dedo de Deus. E a música não para aqui na West Capital. 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

A Equipe de Abelha, versão remix de Pintura Íntima. Mother Talking, Juicy With You, Mona Lisa. A galera aí do Brown Cabeleireiro, aquele abraço no seminário, curtindo. Som Ambiente da West Capital, valeu. Também a Márcia Machado na sintonia da West Capital. E é o seguinte, vou falar aqui tudo da casa, hein? Tá valendo aí um par de ingressos e mais um combo de cervejas, porque hoje no da casa tem o JM e Banda Clarão da Lua. Tá afim? Nome completo pro WhatsApp da West Capital 3361-3130.

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3: Muito bem, essa música quem pediu foi o Jackson, do bairro Esplanada. Ele pediu Queen. Essa aqui é de abril de 1984, Radio Gaga.

0: Esse é Rio Negro Solimões, clima de rodeio. 4 horas em ponto, valeu pela sua audiência. Eu tenho mais uma hora por aqui, depois tem o Vogel, 5 horas com a hora do rock. Família Caidão, aquele abraço, valeu pela audiência. A Christian Caidão, valeu pela audiência, tá curtindo aí. Gilmar Padilha também, na sintonia. O Maicon, tá ouvindo no passo, valeu Maicon. E a gente volta já.
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1: O original vocês sabem qual é, né? Lauana Prado Raiz é o nome. Quem sabe canta comigo assim, ó. O deserto

Aí, Luana Prado, aqui da West Capital FM, a rádio da galera. Muito bem. 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Voltamos já!

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0: Esse é o Frejá com amor pra recomeçar. Antes foi Gustavo Lima e Fagner com Romance no Deserto e Bon Iver Going Back West. Daqui a meia hora tem Vogel e a Hora do Rock.
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0: Esse é Hathaway com What Is Love. Em cartaz no cinema tem o Homem-Aranha, O Novo Dia, Odisseia, Milhos e Monstros, Moana, Toy Story 5 e muito mais. Daqui a pouquinho, assim que tem Vogel e a Hora do Rock.
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programa de rock da Oeste Capital FM pede passagem a partir de agora até às 8 da noite. 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

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O momento de manter hasteada a bandeira da nossa filosofia de vida chegou na Oeste Capital! Hora do rock! Cuidado aonde vai! Cuidado com o que diz! Eu sou bem mais do que o diabo imagina! Eu sou Clayton Vogel! E nós não estamos sós? Não! Nós estamos muito bem acompanhados dos parceiros do programa. A Hora do Rock até às 20 horas, aqui na 93, a rádio que vai muito mais longe. 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

1º de agosto de 2026, cá estamos mais uma vez neste inverno quente. Muito quente. Oh, very hot. Sim! Mais uma edição do programa Hora do Rock se inicia por aqui. Você está preparado? Então vem comigo, ó. 3361-3130, este é o WhatsApp da West Capital FM. Para você interagir comigo até as 8 da noite, porque hoje tem pizza. Ah, hoje tem pizza. Júlia Maria Pizzaria Pizza Grande. Para a audiência do programa Hora do Rock. Vamos falar de algumas cositas interessantes. Something new, something old. E é claro, né, o que se passou durante a semana. Pra você que segue arroba programa Hora do Rock, já sabe do que eu estou falando. Lá no Insta, lá no TikTok, lá no Facebook e também lá no YouTube. Sim, estamos enchendo o saco em todas essas mídias sociais. Tudo que a plataforma nós estamos enfiando. É lá no LinkedIn, vamos fazer também programa Hora do Rock lá. É pra conseguir emprego, não é pra enfiar clipe de rock mesmo. Não queremos nem saber. Ah, sim! Então você manda mensagem pra cá, 3361-3130. Eu quero pizza da Júlia Maria. Eu quero o rock and roll. Toca aí, RPM, Vogel. Não vou tocar. Ah, muito chato. Vamos nessa, senhoras e senhores. Eu quero começar muito bem. Temos coisas a falar, né? Porque nós temos o Rock Shots. O Rock Shots, duas vezes por semana, na terça e na sexta. Essa semana falamos do aniversário de Mick Jagger. E também ontem lançamos no Insta, Face, YouTube, TikTok, falando sobre o Wacken, que ainda está acontecendo hoje, né? O maior festival de heavy metal do planeta Terra. Poderia ser o Rock in Rio, né? Ah, virou uma bosta que não tem vergonha, aquela porcaria! Vamos nessa, senhoras e senhores. Vamos começar com música que eu já falei demais. Sim, eu falei demais. Ah, vamos começar muito bem. Sim. Steve Nicks. New York Nicks? Não. Ah. Segura.

Não, vou tocar outra do Hammerfall, Fátio ou não, né? Deixamos pra mais tarde. Tipo, daqui a um mês. Muito bem, senhoras e senhores. Hearts of Fire, Hammerfall. Antes teve Whitesnake, Guilty of Love. Ainda Ghost com Mary on a Cross. Heart e Flux Coquille. E a primeira, Stevie Nicks, Edge of 17. Muito bem. Primeiro bloco já se foi. 5h29. Ah, vamos fazer um intervalo? E já já a gente troca uma ideia. 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
15: Opa, 17h38!

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0: 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Muito bem, estamos de volta. 3361-3130, tá valendo pizza grande da Júlia Maria Pizzaria. Olha só, vou falar sobre o novo trabalho dos Stones, hein? Vou falar daqui a pouquinho. Antes, deixa eu atender quem chegou para participar do programa do REC. Vamos lá, cadê? Vamos pelo horário, né? Sim, pelo horário. Aí, Dai Dias! Aê, Dayana, lá de São Miguel do Oeste. Acabou pedindo uma dos Stones aqui, ó, o Jumping Jack Flash. Mas hoje eu vou ter que ficar te devendo, Dayana, que eu vou tocar uma música nova. Vou tocar uma em homenagem ao Mick Jagger, da carreira solo. E vou tocar uma do novo trabalho dos Stones. Já já falo sobre isso. O George Lopes quer pizza da Júlia Maria. Meu sócio já, Wilson Machado, já tá aqui. O Edriciano Bergamin também já tá aqui. Fala, mestre Vogel. Opa! Mete ficha no Judas Priest. Ah, me tô com a garganta falhando. Agora melhorou. Judas Priest, que esteve tocando no Wacken 2026, né? Se não me engano, foi sexta-feira agora que ele se apresentou. Valeu, Edriciano. Já, já toco. A Michele também tá por aqui. Tá querendo a pizza da Júlia Maria. Tá querendo Kiss. Alô, opa, quem é aqui? Pazini mandou um áudio, já já vou ler. Não, ler o áudio é brabo, né, vô? Meu Deus do céu, que fase. Acho que é a chuva que tá chegando. Aliás, se for cair tudo aquilo ali que eu estou vendo aqui dos altos do terceiro andar do Grupo Condado, é o edifício do prédio. É o prédio, né, Pia? Sim, tem um pancadão aí. Tomara que não, né? Teve granizo aí correndo solto, apesar daquele canhão lá que solta os bum, bum e bum. Tô caindo os granizos. Sim, lá no universitário caiu, de manhã, à tarde já solta. Todo mundo louco. Ah, mas voltando aqui ao programa. Opa, aqui é o bode do seminário. Toca Fear of the Dark, beleza, bode. Boa tarde, me chamo Ana Paula Angoleri. Manda alô pra minha filha Isabela. Alô, Isabela! Marizete também tá por aqui, mandou 200 figurinhas. Um grande abraço, Marizete! Professor Carlos Rutz. Fala, Vogel, tudo certo? Toca Passion Rules Game. Baita som dos alemão. Os alemão do Scorpions. Manda pra todos os candidatos da turma 2026 da Oficina de Robótica do Bom Pastor, que estão no processo seletivo e de ouvido na hora do rock. Alê, piazada! Já saibam que o chefe chama-se Professor Carlos Rutz. Rutz! Brother Rutz! Sepultura também tocou no VAC, última apresentação em um festival alemão. Último ano de Sepultura. Muito bem, quem mais aqui? Oi! Oi! Quero participar do sorteio da pizza? É a Rosita. Valeu! 3361-3130, pizza grande da Júlia Maria Pizzaria. É só chegar, manda tua mensagem pra cá. Muito bem, senhoras e senhores, vamos falar sobre o aniversário. Ah, o veinho esteve de aniversário esta semana, senhoras e senhores, Mick Jagger, 83 anos, fez domingo passado, dia 26, nasceu em 1943, conheceu Keith Richards, quando era um moleque, se encontraram numa estação de trem e virou isso que você já sabe, Rolling Stones, lá em 62. Cara, que história tem. Eu acho, na minha humilde opinião, o maior frontman da história chama-se Mick Jagger. Mas muita gente imita a postura de palco do senhor Mick Jagger. Muita gente ainda. O velhinho é uma aula, uma energia. E também, hein? Keith Richards tá bem aí, só esperando a herança das filhas. E os Stones lançaram agora o Foreign Tongues, que representa a continuação da fase mais inspirada dos Stones, segundo eles, né? Nos últimos anos. Olha só, eles lançaram em 2023 o Hackney Diamonds, E aí a banda decidiu não tratar aquele álbum como uma despedida, mas como um novo começo. Que é meio engraçado, né? Um novo começo dos velhinhos. Resultado, tá aí, ó. 14 faixas novamente produzido pelo Andrew Watt. E aí a sonoridade clássica dos Stones, né? Olha só. Tem um detalhe extremamente importante pra falar. Tem participação de Robert Smith no The Cure, nesse disco novo dos Stones. Tem o Chad Smith, que é o batera dos Red Hot Chili Peppers. Tem o Steve Winwood. E tem um cara que chama-se Paul McCartney. Não sei se vocês conhecem muito bem, mas o grande gênio da nossa humanidade. Que Beethoven, que Chopin, que Wolfgang Amadeus Mozart. O nome é Paul McCartney, senhoras e senhores. E eu vou fazer a homenagem ao senhor Mick Jagger pelos seus 83 anos neste momento. E depois eu vou tocar In The Stars, que é do disco novo dos Stones, que mais uma vez eu repito, chama-se Foreign Tongues. Foreign Tongues.

0: Muito bem, grande clássico do Metallica, né? Ah, lê que tu te engana. Grande regravação, música do Thin Lizzy, Metallica, Whiskey in the Jaw. A dona Oriuldes Varili que gostou lá no EFAP, e o Senair também. E quem também gostou foi a vó Maria Salete Saliman, lá em Frederico Westphalen. Alê! Ora, ora, ora! Nós vamos muito longe, né? Grande Rodrigo também, lá de Frederico Westphalen. Também dá de ouvido aqui. O que eu toquei antes aqui, hein? Ah, sim! Toquei sei lá o quê. Ah, mas foi bom. Ah, sim, os Stones. Sabe por que eu me perdo? Eu me perdo... porque eu fico conversando com os Rockers no 3361-3130. Sim, porque tá valendo pizza grande da Júlia Maria Pizzaria. E é claro, né? A galera vai trocando uma ideia. Ai, é difícil de conversar com um maluco no final de semana, então eles me encontram aqui na West Capital. Mas tá bem. Olha só, que mais que eu vou falar aqui, hein? Assim, grande abraço pro Derley Perna e pra Edna. Foram dar uma caminhada lá no Verdão, ouvindo a Hora do Rock, e agora estão apavorados com o tempo que se aproximou e já se faz presente no Grande Oeste Catarinense, será? Pelo menos em Chapecó a coisa ficou feia aqui. Muito bem, chuva que cai, tempo maluco, e a gente aqui mandando rock and roll, baby! Vamos que vamos! Estamos aqui na Hora do Rock até as 8 da noite, muito bem acompanhados, sim, dos parceiros da Hora do Rock. 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Aí Zadime veio. 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Agora 18 e 1, a gente já volta, é rapidaço.
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14: 18 e 7.
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0: Estamos de volta ao programa Hora do Rock. Muito bem, vamos que vamos, vamos direto para 3361-3130, porque já já vou falar do novo trabalho do Tony Iommi. Sim, o gênio dos riffs, o papai do heavy metal, o cara do Black Sabbath. Vamos falar sobre isso já já. Antes vamos falar com o Juliano Matheus Farfus. Farfus, e aí, Juliano?
1: Fala, Vogel, meu querido. Bom fim de tarde aí, tamo de ouvido aí na melhor da região, a caminho de um futebolzinho aí que vamos jogar agora, né?
0: É.
1: Se conseguir, larga alguma aí do The Offsprings pra nós aí, né?
0: Sim.
1: E me coloca nesse sorteio da pizza, que depois eu vou sair do jogo cheio de fome aí, se eu ganhar eu já passo a pegar, né?
0: Mas que tal? Aliás, não tá chovendo ainda, pelo menos. Mas tá um ventolão que eu vou te dizer aqui nos altos do prédio, ó. A saída para a Grande Seara. Ah, quem tá aqui? Fala, Clayton, quero a pizza. Toca Have You Ever Seen the Rain do Creedence Clearwater Revival. Tá bom, quem é você? Douglas Alba. Ah, mas o que que é isso, senhoras e senhores? Estamos falando com um médico, assim como o doutor Ivan Zardo participa conosco aqui com uma frequência. Doutor Alexandre Clita também nos ouve. Seja muito bem-vindo, doutor Douglas Alba. É, satisfação! Vou ter que tocar de todo jeito agora, Creedence Clearwater Revival. Ah, isto sim é audiência qualificada. Puxando o saco? Tô mesmo. E daí? Ah, então bem, quem tá aqui? Isso aqui eu já li. Vamos descer aqui, tem mais. Olha que legal isso aqui, ó. Alessandra e Ubertilo. Estão ouvindo o programa lá em Palhoça.
2: Alô, Palhoça, é a grande Floripa, né? Ô, oh, seus Estepô, grande abraço! Palhoça também é rock'n'roll, não é só das aranhas, não.
0: Valeu! Grande abraço, Palhoça. Legal, né? Mas um pouquinho, a S-Capital pega lá. Não vai precisar nem da internet. Bora participar do sorteio da pizza. Roda ICDC. É o Anderson. Deixa eu subir aqui mais um pouquinho. Pazini tá aqui também. Pazini, voz de locutor. Fala, Pazini!
3: Boa tarde, Pazini, na hora do rock.
0: Ale.
3: Toca aí pelada do Traje a Rigor.
0: Tá.
3: E se tiver sorteio, me inclua aí.
0: Tá bom. Tem sorteio sim. Muito bem, quem mais tá chegando por aqui? Vamos manter a ordem, Júlia Boca! Boa tarde, Clayton e pessoal. Não tem pessoal ninguém, Júlia. Tô sempre sozinho aqui. Estamos à escuta na hora do rock. Gostaria de participar do sorteio da pizza. Toca Engel, Rammstein e a Volle. Tá bom, vamos programar aqui. Jaison também tá aqui. Fala, Jaison.
4: Fala, Foguinho. Beleza? Boa noite aí.
0: E aí?
4: Toca um Sunday Blood Sunday do Chug aí pra nós ouvir.
0: Certo.
4: Tá bom? Um abraço. Bota no sorteio ali. Abraço.
0: Valeu, Jaison. Tá chegando aqui também o Ricardo Gato lá do bairro Jardim América. O que que o Ricardo escreveu aqui? Toca Powerwolf ou The Cult. Tá bom. Powerwolf também tocou no Wacken, que tá no seu último dia hoje. Deixa eu descer aqui que tem muita gente chegando e eu não tô dando muita atenção a quem chega primeiro. E a ordem tem que ser estabelecida. Adelar Roman. Boa noite, Vogel. Tô sempre aqui na escuta, aqui no Bela Vista. Valeu. Regiane Paimel. É, lá do Esplanada. Valeu. Quem mais tá aqui? Ah, beleza. Sou o André, quero o Rage Against the Machine. Beleza, André. Deixa eu abrir a foto aqui do abençoado. Parece aquele rapper chapecoense. Não sei se é ele agora. Mas enfim, tem um rapper aí fazendo sucesso. Sim. É muito a minha praia, mas também acho legal. Sou fã de Public Enemy, Rage Against the Machine. Tem uma pegadinha mais ou menos nessa linha. Boa noite, Vogel, é o Bonet Zorzi aqui. Tá bom, João Carlos. Quero sorteio, quero a pizza da Júlia Maria, tá bom? Fala, meu amigo, é o Felipe Poppy. Poppy, Poppy. Poppy, Poppy. Manda um abraço pra nós. Abraço, tá dado. Quem mais aqui? Buenas, me coloca no sorteio. Grande abraço, é o Raul. Meu pai, o José. Filho, quê? Entendi nada, pro churrasco, se já deve ser na concorrência. Mas vamos em frente, para o sorteio do dia dos brasileiros, não entendi nada aqui também. Ah, vamos subindo aqui mais um pouquinho. Os demais aqui eu vou, daqui a pouquinho, vou ouvir os áudios e vou falar a respeito das mensagens. Muito bem, senhoras e senhores, é o seguinte, Tony Iommi tá no momento bom, hein? Depois de Black Sabbath, né? 20 anos de estrada. Ah, não. Mais de 20 anos que o Tony não lançava nada. Black Sabbath já terminou, né? Já faz até um tempinho, infelizmente, até já estamos sem o nosso querido Ozzy. E agora estamos com um novo trabalho aí que está sendo previsto para lançar no dia 23 de outubro. Próximo, o novo disco aí do senhor Tony Iommi. Deixa eu ver se eu acho o nome desse novo disco. A capa tá bacana pra caramba, toda pretaça, parecida com o álbum Black lá do Metallica. Muito bem, ó, vamos falar da música que eu vou tocar, que é a primeira que o Tony Iommi tá lançando. O vocal é do Jorn, o norueguês, esteve lá na Copa, né? Fátio me contou que viu ele. Tava lá torcendo pro Haaland. Beleza. Uma lembrança não muito agradável para os brasileiros, né? Dois gols do Haaland. Mas voltando à música, o Jorn, vocalista desse novo trabalho aí do Tony Iommi, tem a voz parecida com Ronnie James Dio. Importante, vocês já sabem, né? É um espetáculo. Tá ali também no baixo o Beck Baldwin e o Carl Brasil. Nesse caso aqui é o Brasil, não tem nada a ver com o nosso país, ele não é brasileiro. O cara tocou com Elton John, sei lá mais quem. Enfim, tá ali na bateria também desse novo trabalho do Tony. E o Brian May do Queen, aquele cabeludo da guitarra, pra você que ainda não sabe quem é o Brian May, não tem que saber. Ele gravou um solo no Death Wake. Essa ainda não saiu, vai sair no disco novo. Então, senhoras e senhores, vamos com a música de lançamento do novo trabalho de Tony Iommi. World Alone.

0: yes! Oi, tô bem, esse foi mais um bloco. Antes teve Ramones, Poison Heart. Tivemos ainda aqui os alemães do Hamilton, Wir haben Dorf. Jawohl. Ainda tivemos aqui a Tony Iommi e seu lançamento World Alone. E assim fizemos mais um baita bloco. Sim, senhoras e senhores, este é o programa Hora do Rock. Vamos que vamos. Daqui a pouco eu vou tocar Scorpions, Alessandro. Até porque o professor Carlos Rutz do Bom Pastor também já pediu. Fica tranquilo aí, você e a Tati. Toma mais uma aí e já já vai tocar o Scorpions aí, meu irmão. Muito bem, senhoras e senhores, este é o programa Hora do Rock. 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Agora 18h31, até as 8 tem.
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11: 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Ah, sim, 23 para as 19!
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0: Ah, mas essa aqui eu já usei de trilha antes, vou trocar. Ah, é, galera. Muito bem. Muito bem, senhoras e senhores, estamos de volta com o programa Hora do Rock. Agora 18h38. Sim, Letícia, vou tocar o Linkin Park daqui a pouquinho. Tá bom, fica tranquila aí. Vamos lá, vamos lá. Vamos às participações aqui. Marcelo e o Nicolas estão dando aquela banda de carro e tão de ouvido na Hora do Rock. Muito bem. A Karine também, ligadinha na Hora do Rock. Quer a pizza da Júlia Maria. Beleza, boa noite. É o Silvio Paulo da Silva. Valeu, meu velho. Também. Fala, Batata. Tá chegando, Batata.
2: Dali Vogel, salve rockers.
0: Yes.
2: Estamos aqui, Júlio Batata e seu Lauro aqui no carro. Seu Lauro queria ouvir a Dona Aranha, mas a Dona Aranha não toca aí, né, na Hora do Rock. Então ele quer ouvir o Rock das Aranhas, do Raul Seixas. Um abraço.
0: Valeu. Grande abraço também pro Cunha. Aleia. Ô, Juliano Farfus, acho que já li. Agora, pra variar, já me perdi tudo aqui, né? O Luciano Guata, ligadão nas melhores horas, a Hora do Rock, bebê. Luciano Oguata. Toca aí, Vogel, um Vander Wildner. Ah, rapaz, que uma vontade de tocar O Astronauta. Conhece essa, ô Guata? Grande Vander Wildner, o cara. Replicantes, Rock Grande do Sul. Esse tem história. Anos 80. Que saudade, hein? Que época que surgia aí, senhor Bebeco Garcia e os Garotos da Rua. Que, aliás, continua nativo aí com a gurizada, né? Com o Edinho, com o Franzma, com o Zebu e com o Baker. E é claro, né? Engenheiros do Havaí, TNT. E mais que veio aquela época ali. Ah, enfim. Bons tempos. Bons tempos. Muito bem, senhoras e senhores. Eu tô descendo aqui enquanto tô enrolando vocês. E tô vendo se tá faltando alguém aqui que eu deixei para trás. Mas tá bem. Ó, tá chegando mais um aqui. Tem o áudio do abençoado aqui. Pediu Beds Are Burning. É o Júlio César. Tá bom? Daqui a pouquinho eu vou tocar. Muito bem. Já que nós temos pedido aqui, essa hora aqui, eu tenho que tocar o Scorpions, né? Professor Carlos Rutz do Bompa, o Ali, o Cunha pediram também. Vou encaixar o Offspring que o Juliano Farfus pediu. E este momento acontece nada mais, nada menos do que agora, senhoras e senhores.

se faz muita falta. Amor vazio. É do que espetáculo, não é mesmo? Sim. Ah, este é o programa Hora do Rock. Tocamos Offspring, Self-Esteem, Creedence Clearwater Revival, Have You Ever Seen the Rain? E assim vamos fazendo mais um Senhor Bloco. Muito bem, senhoras e senhores, vamos fazer um intervalo. 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Agora 2 faltando para as 19. A gente já volta.

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0: Estamos de volta!
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0: Este que vos fala! 19 e 5. Ah, não, agora 6 já. Muito bem, Jorge Couto. Boa noite, gurizada. Não tem gurizada, tô sozinho aqui, Jorge. Me coloca no sorteio da pizza Júlia Maria, beleza? Toca aí um Queen, vou tocar. Que mais aqui? Boa noite, ouvindo a Hora do Rock. É, Rosane Couto, valeu. Quem mais aqui? Me coloca na Júlia Maria, é o Richard Machado. Sandro Lacava, mandando áudio aqui também.
2: Agora tu veio, só falta rolar um BB King.
0: Vou tocar um BB King. Dá pra tocar também um Buddy Guy, né? Fez 90 anos, se não me engano. 80 e pouco, vai pedrada. Agora não sei. Vou tocar. Buddy Guy. Grande Rudy Batistello. Pensa num programa bom demais, tá dizendo ele, a enciclopédia do rock. Deixa comigo, Rudy. Aqui é a casa do tal. Isso. Sim, senhor. O Moura também tá aqui, que era a pizza. Lenoir Mantelli. Fala, Vogel, se possível. Como é que é? ZZ Top. Give me all your love and baita som. Vou tocar. Chegou o alemão aqui. Mas alemão, tem dois alemão. O alemão da prefeitura, mandando aqui também, que tá ouvindo. E o outro alemão, fala você, alemão.
3: Fala, Vogão. Hã? Como é que tá?
0: Bom.
3: Alemão por decápia. Tamo indo pro PEG na escuta do melhor aí, positivo?
0: Positivo.
3: É nóis.
0: Positivo e operante, meu velho. Grande alemão, bom trabalho aí, irmão. Beleza, isso aí, tem mais gente aqui depois, olhei. Tô com preguiça. Sim, preguiça. Ah, mas hoje é sabadão, apesar do vento, nada de chuva. Ah, a gente vai fazer um bom sabadão, não é? E um bom domingão também, não é? Sim, tá chegando o Dia dos Pais também, não é? Sim, e a Arca de Noé. E olha só, sábado que vem a Hora do Rock vai até as 19h30, tá? Tem jogo da Chape, né? A gente vai terminar um pouquinho mais cedo pra equipe de esportes começar mais cedo também. Então, já está informado. Mas teremos prêmios, teremos rock and roll. Tá beleza? 5 da tarde começamos com tudo. Claro, né? E eu não posso deixar de citar o Rock Shots. São dois programetes por semana, cada vez um tema novo, é óbvio. São dois temas novos por semana. Estamos lá no Insta, no Facebook, lá no YouTube, no TikTok. Estamos lá com o Rock Shots, em nome do programa Hora do Rock. Estamos conversados? Então vai lá, já segue-se a... O quê? Ainda não segue? Não acredito. It's not possible! Estamos lá, @ programa A Hora do Rock. Tem que colocar tudo isso. Galera, vai só na Hora do Rock, tem uns trocentos, né? Programa A Hora do Rock. Fechou? Então tá. Muito bem! Vamos dar sequência por aqui, senhoras e senhores. É a hora, sempre é a hora de Linkin Park!

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1: Salve, salve, moçada ligada na Hora do Rock com o meu amigo Clayton Vogel. 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
1: Billy Idol!
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1: Belo som, não é? Eu sei que você gostou! Antes o Midnight Oil de Dead Heart. Ainda nós tivemos o O mundo é maior que o teu quarto, tá? Sim! Mas nós tivemos aqui ZZ Top, Give Me All Your Loving. Muito bem, senhoras e senhores, vamos para o intervalo. Na volta nós temos a oração do rock. Sim, aquele momento de reflexão que sempre é importante nós citarmos a fé, a sabedoria com a oração do rock. Então daqui a pouquinho vamos fazer um intervalo. Temos uma finaleira ainda, mais um bloco inteiraço de muito rock and roll pra você aqui. É rapidão! Segura aí! 7:30! Mentira, é 19:31.
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1: Este que vos fala. Muito bem. Para você que esteve interagindo comigo desde as 5 da tarde. 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E quem está levando no dia de hoje para ir com a família se deliciar por lá? Júlio Primo Miglia Vaca ou Batata? Valeu! Sábado que vem tem mais! Sábado que vem é a hora do rock das 17h30 até as 19h30. E claro, teremos aí hambúrguer com batata frita refri da Amora Hamburgueria. E quiçá 100 reais dos postos Alfa. Então já fica ligado. E é claro, né? Você tem que acompanhar as mídias sociais. Estamos lá com o Rock Shots. Na terça sai um, na sexta sai o outro. Sempre ali rapidaço. Instagram, Facebook, YouTube, TikTok. Com um tema diferente sempre do universo do rock and roll, nacional e internacional, enfim. Sempre uma coisa bacana pra você nas mídias sociais do @ programa A Hora do Rock. Estamos conversados? Tá bom. Lá no Spotify também tem a nossa playlist pra você seguir. Mesmo esquema, programa A Hora do Rock. Estamos conversados novamente? Então tá bom. Vamos nessa. Valeu. Deixa eu ver se tá escapando. Ah, sim, deixa eu só ler uma mensagem aqui, que chegou não faz muito. Tá aqui, ó. Boa noite, amigo. Estamos em Nova Itaberaba. Eu quem? Juvir Contini. O Kelvin, o Luiz, o Paulo, o Matheus. Valeu. Toca RPM, nem a pau. É muito ruim. Ai, ai, que mais aqui? Tinha mais um que chegou agora da última hora. Jorge Couto. Ah, mas não tem problema. Sábado que vem estaremos aqui novamente, beleza? Tá bom. Muito bem, senhoras e senhores, é claro que nós devemos agradecer aqueles que estão sempre conosco. Ah, sim! 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E agora aquele nosso momento de reflexão, com a oração do rock. Rock nosso que estais na veia, muito escutado seja o vosso solo. Venha a nós o riff inteiro, seja feito barulho à vontade, assim em casa como nos shows. Música boa de cada dia nos dá hoje. Perdoai as nossas loucuras, assim como perdoamos os pagodeiros e os sertanejos com aquelas músicas horríveis. Não nos deixeis cair em funk carioca e livrai-nos do axé. Que assim seja. Faltando para as 20. Valeu! Mais uma vez, muito obrigado! Sangue no olho!

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1: 8h27.
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